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2: 4 e 18.
3: Deus nosso Pai, que sois todo poder e bondade, dai força àquele que passa pela provação, dai luz àquele que procura a verdade, pondo no coração do homem a compaixão e a caridade. Dai ao viajor a estrela guia, ao aflito a consolação, ao doente o repouso, ao culpado o arrependimento, ao espírito a verdade, à criança o guia, ao adulto o arrependimento, ao espírito a verdade,

Nosso amor pode abrasar a terra. Deixa-nos beber das fontes desta bondade fecunda e infinita, e todas as lágrimas secarão, todas as dores se acalmarão. Um só coração, um só pensamento subirá até vós como um grito de reconhecimento e de amor. Como Moisés sobre a montanha, nós vos esperamos com os braços abertos. Ó bondade, ó beleza, ó perfeição, e queremos de alguma sorte merecer a vossa misericórdia. Deus, dai-nos a força de ajudar o progresso, a fim de subirmos até vós. Dai-nos a caridade pura, dai-nos a fé e a razão, dai-nos a simplicidade que fará de nossas almas o espelho onde se deve refletir a vossa imagem.

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Bom dia, Luciano.

0: dia! Bom dia, Dourados! Bom dia, Mato Grosso do Sul! Bom dia, Brasil! Chegando aqui na sua Rádio Boa Nova, 87,9 FM, a mais feliz da cidade. Mais uma edição do Alvorada Sertaneja.
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0: Primeiramente agradecendo, louvando, bendizendo o santo nome do Senhor nosso Deus. Obrigado, Pai amado. Obrigado, Senhor, por nos conceder a graça de mais um dia, mais uma semana. Começando, que chegue em cada lar, em cada coração, em cada família. O amor, a paz, a fé e a esperança. Bom dia a todos os irmãos motoristas circulando pelas ruas da nossa cidade, os irmãos caminhoneiros. Você que está chegando, adorado, seja bem-vindo. Você que está saindo, boa viagem. Bom dia aos nossos irmãos e irmãs aí das panificadoras e padarias da nossa Grande Dourados. Levanta cedinho para começar o trabalho, né? Para o cliente logo cedinho ter o pãozinho quentinho, quentinho. Muitas delícias, né? Os irmãos das panificadoras e padarias das nossas, da nossa cidade, aquele super especial. Bom dia!
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0: Bom dia para você de todos os bairros, vilas, centro da nossa Grande Dourados. Você que nos acompanha pelo aplicativo aí nos sítios, na chácara, nas fazendas. Em outra cidade, estado do país, aquele super especial. Bom dia!
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0: Hoje é segunda-feira. Segunda-feira, dia 5 de outubro de 2026. Estamos na estação da primavera brasileira, lua minguante. A fase da lua minguante, né? Hoje é dia de São Benedito. São Benedito, onde estiver, junto com Jesus e Maria, os anjos e santos de Deus, rogai por nós. Dia Nacional das Aves, né? Dia Nacional das Aves. Dia Mundial também da Habitação. Dia do Trabalhador Rural Volante. Dia Internacional dos Professores. É internacional, né? É Dia Internacional dos Professores. Não é Dia dos Professores. Dia dos Professores é dia 15 de outubro.
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0: Muito bem, são 4 horas e 31 minutos. Bom dia, meu amigo Paulinho Costa, lá da Vila Almeida, já de Butuca, na Boa Nova FM. Obrigado, Paulinho. Um abração pra você aí, da Mamãe Maria de Lourdes. Aquele super bom dia. E a todos que já estão de butuca aí, ó. Começando com dois modão para nós, Alvorada Sertaneja, trazendo Dito Freitas, a viola e a tradição, né? Já só, Dito Freitas. Saudoso, né, Dito Freitas. Gaúcho da Fronteira, Deus Mariana, 4h32. Bom dia.

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0: Muito bem, 4 horas e 38 minutos, 4h38 no Alvorada Sertaneja, nesta segundona, 5 de outubro de 2026. Aí, depois da semana bastante corrida, né? Eleições aconteceram no domingo, quem ganhou, ganhou, quem ganhou, não ganha mais, só o presidente, né? Segundo turno aí para presidente, vamos ter que votar dia 25. De outubro, é, e alguns estados governadores também, né? Mas aí, correu tudo bem, graças a Deus, não teve problemas, né? Foi tranquila a eleição, assim que tem que ser, né? Assim que tem que ser a democracia brasileira, respeitar, né? Que venha por parte das autoridades esse respeito para com o nosso Brasil, para com a nossa democracia. Foi muito bem, é, aí todos, parabéns a todos que foram votar, né? Nisso, naquele candidato, mas que os vitoriosos estão felizes, os que perderam estão tristes, mas assim a vida continua, rapaz. Vamos continuar nosso trabalho do mesmo jeitinho, né? Vamos lá, e nosso Brasil é maravilhoso, né? Bom dia aí, meus amigos, lá de Campo Grande, alô Cidade Morena, alô capital do estado, era Dalva Costa e Ademir. Sempre acompanhando a Alvorada Sertaneja, né, Ademir? Aquele cafezinho sem açúcar ainda, ou dó. Aquele lanchinho bem reduzidinho, né? Bom dia, Paulinho. Paulinho da Vila Almeida, meu amigo, Maritana Maria de Lourdes, a mãe do Paulinho, Dirce Costa, Novo Horizonte, família Costa em peso, sempre escutando nós, né? Dalva e Ademir, aquele abraço. Bom dia, Vila Maxwell. Bom dia, lá, Dona Santirma Fé e seu Antônio, sempre de Butuca da Bonova. Alô, Jardim Itália, seu Djalma, Jardim Itália, deitadinho, hora dessa ainda, mas escutando a Alvorada Sertaneja, seu Djalma. Aquele abraço, um bom dia aí pra você. Tudo de bom, abençoada semana. Alô, Vila Cachoeirinha, lá está o Laudenor, lá do Bazar Fortes da Vila Cachoeirinha, tomando o seu chimarrão, escutejando a Boa Nova, abraço, Laudenor, esposa Ana Maria, toda a família, aquele abraço. Alô, BNH, quarto plano, Gauchesco Bueno, Esmeraldo, também tomando o seu chimarrão, assim como o Laudenor, tomando chimarrão, Esmeraldo tomando chimarrão, lá do quarto plano, toda a família, Edson Branco também tomando o seu chimarrão, aí, muito bom dia. Você que toma café, chazinho, chimarrão, mate quente, aquele bom dia. Tá gostoso pra tomar um chimarrão hoje, né, Esmeralda? Tá gostoso, tá fresquinho, choveu barbaridade, né?
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0: Muito bem, Alvorada Sertaneja no ar nessa segundona, primavera brasileira, aí é a Estação das Flores. Se bem que da Estação das Flores tem o mês das flores, Estação das Flores. Mês das Flores é maio e mês Estação das Flores é este, outubro, novembro, dezembro, né? Primavera brasileira. Muito bem, vamos de moda, 4 horas e 41 minutos. Barreirito canta para nós esta noite. Pedro Bento e Zé da Estrada, ternura dos teus beijos. Milionário José Rico, minha paixão. Ponteiro e ponteado cantando uma sombra em sua vida. Nenete Dorinho, teu castigo. Alain Aladim, liguei pra dizer que eu te amo. Abel e Caim, doutor Caipira. 4h42, bora ver os modão.

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0: Muito bem, 6 horas e 5 minutos, 5, 6 e 5 o quê, rapaz? 5 e 5, rapaz. Tu tá doido? 5 horas e 5 minutos, Alvorada Sertaneja no ar aqui na sua Rádio Boa Nova, mais feliz da cidade. Quem já está nos acompanhando, já mandei abraço para Paulinho Costa, Dona Maria de Lourdes, Dirce Costa do Novo Horizonte, Jardim Novo Horizonte. Tem a Dalva e o Ademir em Campo Grande, acompanhando pelo aplicativo. Que Deus abençoe a todos. Já mandei abraço para muita gente, né? É, Esmeralda, Edson Branco e todo mundo. Todo mundo, todo mundo. Alô, Negrade, Negão da Arapuca também tá na sintonia, Negão, né? Logo mais às 16 horas tem no Ponteio da Viola com o Negão da Arapuca. Tá feliz, né, Negão? Abraçando Camelinda, também aquele abraço. Heleno Mota, alô, Heleno Mota, lá da Vila Erundina. É, ele diz aqui, ó. Documento perdido, perdi uma carteira de identidade em algum ponto da rua Cuiabá, nome Heleno Mota Torres. Se alguém encontrar, por favor, entre em contato pelo telefone 99927-6784, 99927-6784, aí, documento perdido em nome de Heleno Mota Torres. Vai encontrar, meu amigo, se Deus quiser. Bom dia, Heleno Mota, da Vila Erundina. É, rapaz, muito obrigado a todos aí que estão de Butuca na Boa Nova FM. Gilvan Barbosa, esposa da Ana, aquele abraço a todos aí. Muito obrigado pela sintonia. Vamos agora ao nosso momento, a nossa prece à Nossa Senhora Aparecida. Daqui a pouco a gente volta com mais modão.
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Esta é uma singela homenagem à Nossa Senhora Aparecida. São versos simples, numa prece comovida, que de joelhos eu faço à Nossa Virgem querida. Que proteja o nosso povo, ricos e pobres, de todas as religiões, de todas as classes sociais. É uma prece sentida que sai do meu coração por essa gente que eu amo, minha gente do sertão. Dai-nos, Senhora Nossa, todo o carinho que emana do vosso santo coração. Pedi por nós nessa hora, é vosso filho que implora, pelo povo do sertão. Ó Virgem Aparecida, dai a fé, maior fervor, curai os que estão enfermos, dai mais luz ao pecador. Consolai os que aflitos desesperam o coração. Protegei os que têm frio, que têm fome e solidão. Dai, Senhora Aparecida, paciência aos incuráveis. Perdoai os miseráveis, aqueles que não têm fé. Ó Virgem Santa, me ouvi. Protegei os seus destinos, livrai-os dos desatinos que o sofrimento trouxer. Engrandecei os humildes, exaltando o seu valor. Fazei dos pobres mais ricos pela riqueza do amor. Ensinai aos poderosos que a maior felicidade é fazer a caridade para um coração que tem fé. Ó Virgem dos olhos meigos, protegei as criancinhas, inocentes, pobrezinhas, não sabem por que sofrem. Ó Divina Padroeira, estendei seu santo manto para enxugar todo o pranto daqueles que vos veneram. Dai-nos, Senhora Nossa.

0: Muito bem, 5 horas 21 minutos, 5 e 21 no ar, Alvorada Sertaneja. Bom dia, amigo Valdir Astolfi. Alô, Viraílda. Alô, Valdir Astolfi. Aquele abraço, meu amigo. Abração, abençoada semana para você e toda a sua família. Muito obrigado pela sintonia. Bom dia, Romualdo, lá do Parque Alvorada. Que Parque Alvorada, menino? Parque Nova Dourados. Romualdo do Parque Nova Dourados, aquele abraço, minha amiga. E os filhos Zendinho e Lebres, aquele super abraço. Muito obrigado. Alô, Jardim Piratininga. Lá está o Silvio Ribas, a Carlos Gida, ligadinho sempre na mais feliz de Dourados. É, rapaz. Silvio, cara, preparando para mais um dia de trabalho, né? Mais uma semana de luta. Ah, Dava Costa em Campo Grande mandando mensagem. Alô, amigo Luciano, hoje é um dia muito especial para nós. Aniversário do Ademir, esposo da Dalva. E olha, Ademir, aquele abraço. Será que hoje está liberado aquele lanchinho mais que especial, Ademir? Aquele abraço. É isso aí, a música Parabéns para mim. Vamos tocar a música Parabéns, Parabéns aqui para o Ademir. Ele já foi trabalhar ou tá de folga por conta do aniversário hoje, hein? E ela diz, muitos anos de vida, muitas felicidades, meu amor. Aí a declaração da Dalva para o Ademir. Eita, amor lascado, 6.0. É isso, é sentinha de vida. Que bom, Ademir. Aquele abraço, amigão. Que Nossa Senhora te cubra com o manto sagrado. Muita paz, muita saúde. Muita alegria pra você, meu amigo. Morrendo apaixonado. E todos os demais aniversariantes desta data, 5 de outubro, aquele super abraço. Aí, bom dia pra você, estudinho que tá ouvindo a Morada Sertaneja. É o São Paulinos aí, né? É, sexta-feira a gente foi no Morumbi. O Santos derrotou o São Paulo por 2-1. Aí, os amigos São Paulino, aquele abraço. É, muita gente falou que ia amassar o Santos no Morumbi. Saíram amassado, né? Brincadeiras à parte, né? O futebol é gostoso, é descontração. Um abraço a todas as torcidas do Brasil inteiro. Parmeirense, corintiano, flamenguista, são paulino, santista. Todo mundo. Internacional, Grêmio, todos. Faz a alegria do futebol brasileiro, né? Abração a todos!
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0: Ontem a eleição, principalmente no Mato Grosso, acho que todo Mato Grosso foi debaixo de chuva, né? É, pessoal, recordando as eleições antigas, né? Quem lembra das eleições de 15 de novembro? Era uma data que podia cair na segunda, na terça, na quarta, no quarto dia era feriado, né? E dia de eleição, 15 de outubro. E toda eleição era chuva. Dificilmente uma eleição não estava chovendo, né? É, grandes recordações, né? Muito bem, aí homenageando o Ademir, grande aniversariante do dia. Parabéns, parabéns com o Tonico Tinoco. Tem Carlinhos Baduí, saudade de você. Tem Tião Brasil e Parentinho, Disco Voador. Cacique Pajé, a Frentista. Joaquim Manuel, Som de Cristal. Tonico Tinoco, Cavalo Branco. Deli Delinho, Sol e a Lua. Só moda boa, 5h25.

Muito bem, são 5 horas 49 minutos, 5h49. Essa aí dava, né? O Ademir tá de aniversário hoje. Não teve direito nenhum cafezinho sem açúcar hoje. Ô, coitado. Ai, tinha exame pra fazer hoje, hein? Não pode tomar café, né? Não pode beber nada. Mas dá tudo certo, né? Ademir, te faz aniversário hoje. Parabéns! Um abraço pra minha prima Joana, lá em Valinhos, São Paulo, acompanhando pelo aplicativo da Rádio Boa Nova. Um abraço, prima Joana, e um abraço pro Cício. Pro Marcelo Moreno, a dupla Marcelo Moreno, que canta bonito, né? Sempre tocamos as músicas do Marcelo Moreno aqui, né? É, sempre tocando os horários das músicas mais populares, é, diversas músicas. A gente toca a música do Marcelo Moreno, né? Meus primos lá de Valinhos, São Paulo. Abraço, prima, aquele abraço, um bom dia para vocês aí, que Deus abençoe a todos grandemente.

Lasqueira, nós somos de Novorada, Sertaneja, Alegria de todas as manhãs. Mais três músicas pra vocês aí, ó. Zico e Zeca, Ingratidão. Dudu que Dalvan, Pequetita. E tem ainda Rei Gaspar e Majestade cantando Um Milhão de Lágrimas. Pra você que está curtindo a Morada Sertaneja, aquele abraço. E a gente vai de modão pra vocês. Até daqui a pouco, né? Daqui a pouco tem o Santo Terço, né? 6h25 tem o Terço aqui na Rádio Boa Nova FM. A mais feliz de Dourados. Bora, meus modão.

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1: 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Muito bem, são 6:03, 6:03 no ar Alvorada Sertaneja, aqui na sua Rádio Boa Nova, FM mais feliz da cidade. Olha aí o clima, tempo para Dourados, Mato Grosso do Sul, nesta segunda-feira. A temperatura mínima de 20, máxima de 25 graus, nublado com chuva forte durante o dia. À noite chuva diminui, tem intensidade, mas não para. Então tem chuva o dia inteiro, rapaz. 27 milímetros marcando para hoje, hein? Ontem deve ter chovido muito mais. E amanhã, terça-feira, quem Dourados? Terça-feira, mínima de 22, máxima de 27. Sol com muitas nuvens, com algumas nuvens e chuva passageira. À noite, muitas nuvens, mas com tempo firme. Nesta terça-feira, quarta-feira, mínimo de 21, máxima de 31 graus, sol com algumas nuvens, chove rápido durante o dia e à noite. Chuva marcando aí nesse início de primavera, hein? É isso aí. Tem mais? Tem mais, rapaz. Quinta-feira, quarta-feira, rapaz. É, quarta-feira. Cadê quarta-feira? Já falei, né? Tá. Quinta-feira, vamos ver quinta, como vai ser a nossa quinta-feira. Mínima de 23, máxima de 35, quente, né? Vai ser quente. Sol e muitas nuvens à tarde, à noite o céu ainda fica com muita nebulosidade, mas não chove na quinta-feira. Sexta-feira, vamos até sexta. Mínima de 22, máxima de 31, sol com aumento de nuvens e pancadas de chuva no fim da manhã e à tarde, noite temporal. Aí o clima, tempo para Dourados. Até sexta-feira. É chuva para nada, né? Muita chuva. Bom dia, dona Iracy, seu Wilson lá no Parque Alvorada, escutando nós. Aquele abraço. Mais uma vez, minha prima lá de Valinhos, São Paulo, né? Acompanhando pelo aplicativo. Abraço aí a todos da família. Aquele super abraço. Abençoado o dia, tá, prima? Todos vocês, todos aí. Vamos de moda? Vamos. Lady Laura canta Vento Mensageiro. Chico Rei Paraná disfarça. Os Filhos de Goiás, Barquinho de Ouro. 6:05.

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0: Muito bem, são 6 horas e 16 minutos, 6 e 16 em Dourados. Bom dia para Fátima Gomes, lá de Amambaia, acompanhando pelo aplicativo. É, tá aguardando o Santo Terço, né, Fátima? Aquele abraço. Dona Iracy, seu Wilson, lá no Parque Alvorada também, aguardando o Santo Terço daqui a pouquinho, tá bom? Nós vamos só tocar duas modas, mas se der tempo, se não der tempo, a gente não toca, né? Estamos em Chororó, Flor da Noite. Zezé de Camargo e Luciano, É o Amor, encerrando o programa de hoje. Amanhã a gente volta, se Deus quiser, assim nos permitir, e ele estará sempre conosco, com certeza. Terçaremos aqui amanhã, se Deus quiser, e ele vai querer. Tudo de bom para vocês, todos que acompanharam aí. Um grande abraço, um abençoado dia. Como diz, não desligo o rádio, daqui a pouquinho tem o Santo Terço. Encerra aí. Chitãozinho, Chororó, Flor da Noite, Zezé do Camargo, Luciano, é o amor. Até amanhã, gente, se Deus quiser. Tchau, fui!
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0: dia, queridos, amados ouvintes da Rádio Boa Nova, que a paz de Jesus, o amor de Maria esteja entrando no seu lar, no seu coração, com toda a sua família. Primeiramente agradecendo, louvando, bendizendo o santo nome do Senhor nosso Deus por nos conceder a graça de mais um dia, mais uma semana. Bom dia, João.
1: Bom dia, Luciano. Bom dia a você que vai nos acompanhar essa semana, o Santo Terço. Que Maria Santíssima possa derramar todas as bênçãos possíveis no seu coração. Amém?
0: Amém. Assim possamos unidos em oração, nos colocar na presença do Senhor, clamar por esse Espírito Santo que venha sobre cada um de nós, sobre as nossas vidas, nossos lares, sobre as nossas famílias. Onde quer que você esteja acompanhando, que o Espírito Santo possa te visitar neste momento, visitar as pessoas por quem você está colocando em oração. Que Maria, Mãe Santíssima, Mãe de Deus e Nossa Mãe, venha interceder por cada um de nós junto a seu Filho Jesus. Que chegue ao coração do Pai as nossas súplicas, os nossos louvores, os nossos agradecimentos. Envia, Senhor, seu Espírito Santo sobre cada pessoa que hoje amanheceu talvez triste, aborrecido, desanimado, depressivo, ansioso, ansiosa. E que seu Espírito Santo possa te visitar, possa tocar no mais profundo do teu ser, alimentar a alma, o coração, nos livrar de todos os males do corpo e da alma, nos fortalecer, nos dar coragem para continuar as nossas lutas, que não são poucas. Por isso, unidos, vamos clamar e pedir: vinde, Espírito Santo,
2: enchei os corações dos vossos fiéis e acendei neles o fogo do vosso amor. Enviai o vosso Espírito e tudo será criado e renovareis a face da terra. Oremos. Ó Deus, que instruíste os corações dos vossos fiéis com a luz do Espírito Santo, fazei que apreciemos retamente todas as coisas segundo o mesmo Espírito e gozemos sempre da sua consolação. Por Cristo Senhor nosso. Amém.

0: Vem Espírito Santo sobre todos nós, para assim iniciarmos nosso momento de oração. Pelo sinal da Santa Cruz, livrai-nos Deus nosso Senhor dos nossos inimigos. Em nome do Pai, do Filho e do Espírito Santo. Amém. Divino Jesus, nós oferecemos este terço que vamos rezar, contemplando os mistérios de nossa redenção. Concedei-nos por intercessão de Maria, vossa Mãe Santíssima, a quem dirigimos as virtudes necessárias para bem rezá-lo, e a graça de ganharmos as indulgências dessa santa devoção. Particularmente, oferecemos em desagravo os pecados cometidos contra o Sacratíssimo Coração de Jesus, Imaculado Coração de Maria. Rezemos pela paz no mundo, pela conversão de todos nós, pecadores, e por todas as almas. Creio em Deus Pai Todo-Poderoso, Criador do céu e da terra, e em Jesus Cristo, seu único Filho, nosso Senhor, que foi concebido pelo poder do Espírito Santo, nasceu da Virgem Maria, padeceu sob Pôncio Pilatos, foi crucificado, morto e sepultado, desceu à mansão dos mortos, ressuscitou o terceiro dia, subiu aos céus, está sentado à direita de Deus Pai Todo-Poderoso, onde há de vir julgar os vivos e os mortos. Creio no Espírito Santo, na Santa Igreja Católica, na comunhão dos santos, na remissão dos pecados, na ressurreição da carne, na vida eterna. Amém. Pai nosso que estais no céu, santificado seja o vosso nome. Venha a nós o vosso reino, seja feita a vossa vontade, assim na terra como no céu.
1: O pão nosso de cada dia nos dai hoje, perdoai as nossas ofensas, assim como nós perdoamos a quem nos tem ofendido, e não nos deixeis cair em tentação, mas livrai-nos do mal. Amém.
0: Ave Maria, cheia de graça, o Senhor é convosco. Bendita sois vós entre as mulheres, e bendito é o fruto do vosso ventre, Jesus.
1: Santa Maria, Mãe de Deus, rogai por nós, os pecadores, agora e na hora de nossa morte. Amém.
0: Ave Maria, cheia de graça, o Senhor é convosco. Bendita sois vós entre as mulheres, e bendito é o fruto do vosso ventre, Jesus.
1: Santa Maria, Mãe de Deus, rogai por nós, os pecadores, agora e na hora de nossa morte. Amém.
0: Ave Maria, cheia de graça, o Senhor é convosco. Bendita sois vós entre as mulheres, e bendito é o fruto do vosso ventre, Jesus.
1: Santa Maria, Mãe de Deus, rogai por nós, os pecadores, agora e na hora de nossa morte. Amém.
0: Glória ao Pai, ao Filho e ao Espírito Santo.
1: Assim como era no princípio, agora e sempre. Amém.
0: Ó meu Jesus,
1: perdoai e livrai do fogo do inferno, levai as almas todas para o céu e socorrei principalmente as que mais precisarem da vossa misericórdia.
0: São João Batista,
1: rogai por nós.
0: Nossa Senhora Aparecida,
1: rogai por nós.
0: Sagrado Coração de Jesus,
1: nós temos confiança em vós.
0: A Sônia Mara está rezando conosco e colocando em oração. Sônia Mara também, nossa catequista da coordenação da paróquia e diocesana, que Deus abençoe Sônia, sua missão, seu trabalho, toda a sua família. Ela coloca o esposo Zenildo em oração, os filhos Leonardo, Tiago e Angelina, a sua mãe Leonor, o padrasto Francisco, a tia Leonilda, a tia Terezinha, todos os doentes, por todos os catequistas, catequizando da nossa paróquia, da nossa diocese, pela paróquia, por todos os movimentos pastorais, todas as pessoas que nos pede oração e estão rezando conosco. Deus abençoe, Sônia, grandemente você e toda a sua família. Cida Guiar, bom dia, Cida. Aí, Cida está na audiência. Deus abençoe, esposo Lauro, toda a família. Deus abençoe grandemente. Também rezando conosco, Gilvan Barbosa, esposo Nando, toda a família. Deus abençoe. Cleiton Carvalho, Deus abençoe, Cleiton, sua saúde, todas as suas famílias, esposo e filhos. E também o meu amigo Avelino Neto, lá da Neto Calles, também acompanhando. Negão da Arapuca, acompanhando. Esposa Dona Carmelinda, Deus abençoe. Helena Mota, lá da Vila Rondina 1. Romualda, do Parque Nova Dourados, toda a família. Silvio Ribes e Carlos Gila, lá do Jardim Piratininga. Deus abençoe grandemente. Valdir Astolfi, lá da Vila Hildo, com toda a sua família. Em Campo Grande, Adalva Costa, Ademir, Mediando também pela saúde do Odemir, hoje em oração pelo seu aniversário, Deus abençoe grandemente. Também os filhos, a Maristela, o Henrique, o Sargento Félix, toda a família, os netos, Nora, Genro, todas as famílias. Deus abençoe grandemente, amiga. Dona Iracê, seu Wilson, do Parque Alvorada, rezando conosco. Fátima Gomes, acompanhando pelo aplicativo lá em Amambaia. Deus abençoe a Fátima, toda a família. Marlene Castanheira, essa semana que venha de muitas bênçãos na vida da sua filha Luana. Semana abençoada para todos nós. Deus abençoe Marlene, Luana e toda a sua família. O Juraci, lá do BNH, quarto plano, oração, oferecendo o terço para Dona Maria, para a alma, né? Pela alma de Dona Maria Mouro, que faleceu sábado, que Deus recebeu no paraíso. Deus abençoe, que a alma dela descanse em paz. Deus abençoe você, Juraci, toda a sua família. A Deunilde, lá de Cláudia, Mato Grosso, acompanhando pelo aplicativo. Paz do Senhor, amor de Maria. Estamos agradecendo a Deus pela vida, pelo trabalho, saúde e tantas bênçãos. Deus abençoe, Deunilde, grandemente você e família. A Ulisa, rezando conosco. Deus abençoe Ulisa, o esposo Jorge, também a Selma, Dona Elvira, toda a família. Samuel Bernardo, oração conosco. A paz de Jesus, João e Luciano. Deus abençoe grandemente, meu irmão, toda a sua família. A Ivanete Lúcia, lá de Novo Horizonte do Sul. Bom dia, Ivanete. Acompanhando pelo aplicativo. Deus abençoe você e toda a sua família. Adriano, também, nosso catequista, coordenador paroquial da catequese diocesano. Deus abençoe grandemente. Estamos unidos em oração por toda a comunidade de São João Batista e por todas as famílias. Deus abençoe grandemente a Adriana, a Érica, os filhos, todos os seus familiares. Miriam, Cléia, rezando conosco. Aniversário da Legionária e amiga Nair Fortes Cabulão, do Presândia Banho Admirável. Deus abençoe aí a Nair, toda a família, parabéns, muitas felicidades. Deus abençoe você também, Miriam, toda a família. E assim, amados, continuando o nosso momento de oração, Claudete, lá do BNH, quarto plano, também rezando conosco. Que Deus abençoe, Claudete, você e toda a sua família. João também tem as suas intenções.
1: Sim, maravilha que Deus nos faz, né, com a chuva boa. Colocar também por todos os meus familiares, esposos, filhos, genros, noras, netos, que Maria Santíssima possa estar abençoando cada um deles nas suas necessidades. Colocar também pelo meu trabalho, pelo trabalho, as pessoas que lá trabalham comigo lá, que Maria Santíssima possa estar abençoando cada um deles. Colocar também pelo aqueles que estão saindo para ir buscar seu pão de cada dia hoje, que Maria Santíssima acompanhe com toda a segurança, com todo amor. Rezar também pela saúde da minha sogra Angelina, meu compadre Jair, Pires Martins, Odete, ali na W14, que são os seus cuidadores. Que Maria Santíssima dê discernimento, dê paciência a eles nesse momento de que estão cuidando. Colocar também pelo movimento do Terço dos Homens, da paróquia Rainha dos Apóstolos, onde faço parte, aqui da paróquia São João Batista, e todos os coordenadores. Gostaria também de parabenizar os aniversariantes da família essa semana, que Maria Santíssima possa estar abençoando cada um deles, dando força, discernimento. E por todos aqueles que estão nos acompanhando, que rezam diariamente os terços com nós aqui, aqueles que se dispõem a um momento de oração aqui na rádio, que Maria Santíssima possa sempre abençoar cada um deles. Amém?
0: Amém. Também o Agenor e a Fátima, acompanhando pelo aplicativo lá em Joinville, Santa Catarina. Deus abençoe a Agenor, a Fátima, toda a família aí, uma abençoada semana. Também para minha prima Joana, esposo Cícero, lá em Valinho, São Paulo, também acompanhando pelo aplicativo. Deus abençoe. O Edson e a Érica, lá em Ponta Porã, também acompanhando pelo aplicativo. Que Deus abençoe grandemente toda a família, saúde para todos aí. E também oração pelos projetos, os planos da Rádio Boa Nova, com todas as pessoas que aqui estão à frente deste trabalho. Coloque oração também a minha vida, meu trabalho, minha saúde, pela saúde da minha mãe, que as mãos do Senhor estejam sempre nela, abençoando, protegendo, curando toda a enfermidade do corpo e da alma. Deus abençoe grandemente toda a minha família, os meus vizinhos todos. Que Deus abençoe a cada um que está em momento de oração. São muitas intenções sendo colocadas. Com certeza, Deus, Nossa Senhora, vai acolhendo cada um, levando até Jesus. Rezemos pelo Brasil, pelos nossos governantes, pelos futuros governantes desta nação. Rezemos pela nossa igreja, pelo Papa Francisco, pelo Papa Leão, Papa Francisco, que Deus o tem, que esteja intercedendo por nós lá junto a Jesus, e o Papa, pelo nosso Papa Leão, pelo nosso Bispo Dom Henrique, pelos bispos do mundo inteiro, pelo nosso pároco Padre Alex, pelo Padre Beto, todos os sacerdotes, todo o clero, enfim, por todas as pessoas que estão desempregadas, por aquelas que estão acamadas em casa, nos hospitais, passando por tratamento de saúde. Que Deus abençoe, que Nossa Senhora interceda a todos junto a Jesus. Vamos contemplar e rezar o primeiro mistério.

0: Pai nosso que estais nos céus, santificado seja o vosso nome. E venha a nós o vosso reino, e seja feita a vossa vontade, assim na terra como nos céus.
1: O pão nosso de cada dia nos dai hoje, perdoai as nossas ofensas, assim como nós perdoamos a quem nos tem ofendido. E não nos deixeis cair em tentação, mas livrai-nos do mal. Amém.
0: Ave Maria, cheia de graça, o Senhor é convosco. Bendita sois vós entre as mulheres, e bendito é o fruto do vosso ventre, Jesus.
1: Santa Maria, Mãe de Deus, rogai por nós, pecadores, agora e na hora da nossa morte. Amém.
0: Ave Maria, cheia de graça, o Senhor é convosco. Bendita sois vós entre as mulheres, e bendito é o fruto do vosso ventre, Jesus.
1: Santa Maria, Mãe de Deus, rogai por nós, pecadores, agora e na hora da nossa morte. Amém.
0: Ave Maria, cheia de graça, o Senhor é convosco. Bendita sois vós entre as mulheres, e bendito é o fruto do vosso ventre, Jesus.
1: Santa Maria, Mãe de Deus, rogai por nós, pecadores, agora e na hora da nossa morte. Amém.
0: Ave Maria, cheia de graça, o Senhor é convosco. Bendita sois vós entre as mulheres, e bendito é o fruto do vosso ventre, Jesus.
1: Santa Maria, Mãe de Deus, rogai por nós, pecadores, agora e na hora da nossa morte. Amém.
0: Ave Maria, cheia de graça, o Senhor é convosco. Bendita sois vós entre as mulheres, e bendito é o fruto do vosso ventre, Jesus.
1: Santa Maria, Mãe de Deus, rogai por nós, pecadores, agora e na hora da nossa morte. Amém.
0: Ave Maria, cheia de graça, o Senhor é convosco. Bendita sois vós entre as mulheres, e bendito é o fruto do vosso ventre, Jesus.
1: Santa Maria, Mãe de Deus, rogai por nós, pecadores, agora e na hora da nossa morte. Amém.
0: Ave Maria, cheia de graça, o Senhor é convosco. Bendita sois vós entre as mulheres, e bendito é o fruto do vosso ventre, Jesus.
1: Santa Maria, Mãe de Deus, rogai por nós, pecadores, agora e na hora da nossa morte. Amém.
0: Ave Maria, cheia de graça, o Senhor é convosco. Bendita sois vós entre as mulheres, e bendito é o fruto do vosso ventre, Jesus.
1: Santa Maria, Mãe de Deus, rogai por nós, pecadores, agora e na hora da nossa morte. Amém.
0: Ave Maria, cheia de graça, o Senhor é convosco. Bendita sois vós entre as mulheres, e bendito é o fruto do vosso ventre, Jesus.
1: Santa Maria, Mãe de Deus, rogai por nós, pecadores, agora e na hora da nossa morte. Amém.
0: Ave Maria, cheia de graça, o Senhor é convosco. Bendita sois vós entre as mulheres, e bendito é o fruto do vosso ventre, Jesus.
1: Santa Maria, Mãe de Deus, rogai por nós, pecadores, agora e na hora da nossa morte. Amém.
0: Glória ao Pai, ao Filho e ao Espírito Santo.
1: Como era no princípio, agora e sempre. Amém.
0: Ó meu Jesus, perdoai e livrai do fogo do inferno, levai as almas todas para o céu, e socorrei principalmente as que mais precisarem da vossa misericórdia. Nossa Senhora, Rainha dos Apóstolos,
1: rogai por nós.
0: Nossa Senhora de Lourdes,
1: rogai por nós.
0: Sagrado Coração de Jesus,
1: nós temos confiança em vós. Um abraço também para a Marley, a filha Alice, sempre rezando conosco, Dona Matilde, a mãe da Marley, toda a família, que Deus abençoe grandemente. O Senhor Gemiro, Dona Vilma, sempre rezando conosco. Coloca aqui em oração pela saúde do Valdeir Santos, lá da comunidade Nossa Senhora de Lourdes, pela Marlene Guimarães do Parque dos Coqueiros, pela saúde da Dona Valéria Reis, Deus abençoe grandemente. Aqui no Gobô, a saúde também da Dona Alice, ali da Rua Brilhante, pelo Sr. José Santos, a Fátima, pela Elza Paulino, da W12, Dona Antônia Garcia, também da W12, pela Dona Maria Rosa, da W11, Oscar Martins, a Tamires, o Márcio, toda a família. Que Deus abençoe grandemente. Seu Duvida, Dona Rita, que reza conosco. Que Deus abençoe grandemente, Seu Duvida, Dona Rita, Dona Terezinha Branzo, José, a Edna. Que Deus abençoe grandemente. Nós vamos contemplar e rezar o segundo mistério.

0: Pai nosso que estais no céu, santificado seja o vosso nome. Venha a nós o vosso reino, seja feita a vossa vontade, assim na terra como no céu.
1: O pão nosso de cada dia nos dai hoje, perdoai as nossas ofensas, assim como nós perdoamos a quem nos tem ofendido, e não nos deixeis cair em tentação, mas livrai-nos do mal. Amém.
0: Ave Maria, cheia de graça, o Senhor é convosco. Bendita sois vós entre as mulheres, e bendito é o fruto do vosso ventre, Jesus.
1: Santa Maria, Mãe de Deus, rogai por nós, os pecadores, agora e na hora de nossa morte. Amém.
0: Ave Maria, cheia de graça, o Senhor é convosco. Bendita sois vós entre as mulheres, bendito é o fruto do vosso ventre, Jesus.
1: Santa Maria, Mãe de Deus, rogai por nós, os pecadores, agora e na hora de nossa morte. Amém.
0: Ave Maria, cheia de graça, o Senhor é convosco. Bendita sois vós entre as mulheres, e bendito é o fruto do vosso ventre, Jesus.
1: Santa Maria, Mãe de Deus, rogai por nós, os pecadores, agora e na hora de nossa morte. Amém.
0: Ave Maria, cheia de graça, o Senhor é convosco. Bendita sois vós entre as mulheres, e bendito é o fruto do vosso ventre, Jesus.
1: Santa Maria, Mãe de Deus, rogai por nós, os pecadores, agora e na hora de nossa morte. Amém.
0: Ave Maria, cheia de graça, o Senhor é convosco. Bendita sois vós entre as mulheres, e bendito é o fruto do vosso ventre, Jesus.
1: Santa Maria, Mãe de Deus, rogai por nós, os pecadores, agora e na hora de nossa morte. Amém.
0: Ave Maria, cheia de graça, o Senhor é convosco. Bendita sois vós entre as mulheres, e bendito é o fruto do vosso ventre, Jesus.
1: Santa Maria, Mãe de Deus, rogai por nós, os pecadores, agora e na hora de nossa morte. Amém.
0: Ave Maria, cheia de graça, o Senhor é convosco. Bendita sois vós entre as mulheres, bendito é o fruto do vosso ventre, Jesus.
1: Santa Maria, Mãe de Deus, rogai por nós, os pecadores, agora e na hora de nossa morte. Amém.
0: Ave Maria, cheia de graça, o Senhor é convosco. Bendita sois vós entre as mulheres, bendito é o fruto do vosso ventre, Jesus.
1: Santa Maria, Mãe de Deus, rogai por nós, os pecadores, agora e na hora de nossa morte. Amém.
0: Ave Maria, cheia de graça, o Senhor é convosco. Bendita sois vós entre as mulheres, e bendito é o fruto do vosso ventre, Jesus.
1: Santa Maria, Mãe de Deus, rogai por nós, os pecadores, agora e na hora de nossa morte. Amém.
0: Ave Maria, cheia de graça, o Senhor é convosco. Bendita sois vós entre as mulheres, e bendito é o fruto do vosso ventre, Jesus.
1: Santa Maria, Mãe de Deus, rogai por nós, os pecadores, agora e na hora de nossa morte. Amém.
0: Glória ao Pai, ao Filho e ao Espírito Santo.
1: Assim como era no princípio, agora e sempre. Amém.
0: Ó meu Jesus,
1: perdoai e livrai do fogo do inferno, levai as almas todas para o céu, e socorrei principalmente as que mais precisarem da vossa misericórdia.
0: São João Paulo II,
1: rogai por nós.
0: São Benedito,
1: rogai por nós.
0: Nossa Senhora, Rainha da Paz,
1: rogai por nós.
0: Sagrado Coração de Jesus,
1: nós temos confiança em vós.
0: Bom dia, Sônia Vieira, que já de Água Boa, rezando conosco. Deus abençoe, Sônia, grandemente sua vida, toda a sua família. Dona Cida, Reginaldo, sempre rezando conosco. Dona Iris, também toda a sua família. Pelos meus afilhados todos, afilhados e afilhadas são muitos, especialmente José Henrique, meu afilhado mais novo, pelo João Pedro, meu afilhado e sua família, Giovana e a Daniela Firmes, que Deus abençoe todos com suas famílias. Também para o Danilo, que é do Guabô, com toda a sua família sempre rezando conosco, Dona Maria Belarmino, Jeová Belarmino, pelo Lorival Batata da Rio Brilhante, pelo Esmeralda do Quarto Plano, pelo Edson Branco também do Quarto Plano, por todo o pessoal do Circo Bíblico, do Apostolado da Oração, da Catequese, dos Vicentinos, do Ministério da Música, o Dízimo, todos os movimentos pastorais da nossa igreja. Contemplamos e rezemos o terceiro mistério.
2: No

0: Pai nosso que estais nos céus, santificado seja o vosso nome, e venha a nós o vosso reino, e seja feita a vossa vontade, assim na terra como nos céus.
1: O pão nosso de cada dia nos dai hoje, perdoai as nossas ofensas, assim como nós perdoamos a quem nos tem ofendido, e não nos deixeis cair em tentação, mas livrai-nos do mal. Amém.
0: Ave Maria, cheia de graça, o Senhor é convosco. Bendita sois vós entre as mulheres, e bendito é o fruto do vosso ventre, Jesus.
1: Santa Maria, Mãe de Deus, rogai por nós, pecadores, agora e na hora da nossa morte. Amém.
0: Ave Maria, cheia de graça, o Senhor é convosco. Bendita sois vós entre as mulheres, e bendito é o fruto do vosso ventre, Jesus.
1: Santa Maria, Mãe de Deus, rogai por nós, pecadores, agora e na hora da nossa morte. Amém.
0: Ave Maria, cheia de graça, o Senhor é convosco. Bendita sois vós entre as mulheres, e bendito é o fruto do vosso ventre, Jesus.
1: Santa Maria, Mãe de Deus, rogai por nós, pecadores, agora e na hora da nossa morte. Amém.
0: Ave Maria, cheia de graça, o Senhor é convosco. Bendita sois vós entre as mulheres, e bendito é o fruto do vosso ventre, Jesus.
1: Santa Maria, Mãe de Deus, rogai por nós, pecadores, agora e na hora da nossa morte. Amém.
0: Ave Maria, cheia de graça, o Senhor é convosco. Bendita sois vós entre as mulheres, e bendito é o fruto do vosso ventre, Jesus.
1: Santa Maria, Mãe de Deus, rogai por nós, pecadores, agora e na hora da nossa morte. Amém.
0: Ave Maria, cheia de graça, o Senhor é convosco. Bendita sois vós entre as mulheres, e bendito é o fruto do vosso ventre, Jesus.
1: Santa Maria, Mãe de Deus, rogai por nós, pecadores, agora e na hora da nossa morte. Amém.
0: Ave Maria, cheia de graça, o Senhor é convosco. Bendita sois vós entre as mulheres, e bendito é o fruto do vosso ventre, Jesus.
1: Santa Maria, Mãe de Deus, rogai por nós, pecadores, agora e na hora da nossa morte. Amém.
0: Ave Maria, cheia de graça, o Senhor é convosco. Bendita sois vós entre as mulheres, e bendito é o fruto do vosso ventre, Jesus.
1: Santa Maria, Mãe de Deus, rogai por nós, pecadores, agora e na hora da nossa morte. Amém.
0: Ave Maria, cheia de graça, o Senhor é convosco. Bendita sois vós entre as mulheres, e bendito é o fruto do vosso ventre, Jesus.
1: Santa Maria, Mãe de Deus, rogai por nós, pecadores, agora e na hora da nossa morte. Amém.
0: Ave Maria, cheia de graça, o Senhor é convosco. Bendita sois vós entre as mulheres, e bendito é o fruto do vosso ventre, Jesus.
1: Santa Maria, Mãe de Deus, rogai por nós, pecadores, agora e na hora da nossa morte. Amém.
0: Glória ao Pai, ao Filho e ao Espírito Santo.
1: Como era no princípio, agora e sempre. Amém.
0: Ó meu Jesus, perdoai, livrai do fogo do inferno, levai as almas todas para o céu, e socorrei principalmente as que mais precisarem da vossa misericórdia. Nossa Senhora do Rosário,
1: rogai por nós.
0: São Joaquim e Santa Ana,
1: rogai por nós.
0: Santa Edvirgem,
1: rogai por nós.
0: Sagrado Coração de Jesus,
1: nós temos confiança em vós. Também colocando a Dona Luzia, aqui da W9, oração pela sua saúde, Dona Luzia, pela Valim e toda a família. Também para o Sr. José Cardoso, Dona Maria Luz, que rezando conosco, Dona Maria Barbosa, da W9, Dona Filha Maria Helena, toda a família. Lá na W15, a Neuza, Zé Pedro, as irmãs Maria José, Josefa, a Talina, o esposo Lenir, toda a família, que Deus abençoe grandemente. Coloque oração também pela saúde da Dona Nena, seu Raimundo, aqui da W5, toda a família. Dona Tereza, também da W5, seu Antônio, Dona Armínia, seu João Bosco, família. Também a Juliana, o Gabriel, o Guilherme, que Deus abençoe a todos. Dona Nena e seu Pedro, se rezando conosco também. Seu Zé Carlos, Dona Nilda, a Gabriela, toda a família, que Deus abençoe. Contemplamos e rezemos o quarto mistério.
2: No

0: Pai nosso que estais no céu, santificado seja o vosso nome. Venha a nós o vosso reino, seja feita a vossa vontade, assim na terra como no céu.
1: O pão nosso de cada dia nos dai hoje, perdoai as nossas ofensas, assim como nós perdoamos a quem nos tem ofendido, e não nos deixeis cair em tentação, mas livrai-nos do mal. Amém.
0: Ave Maria, cheia de graça, o Senhor é convosco. Bendita sois vós entre as mulheres, e bendito é o fruto do vosso ventre, Jesus.
1: Santa Maria, Mãe de Deus, rogai por nós, os pecadores, agora e na hora de nossa morte. Amém.
0: Ave Maria, cheia de graça, o Senhor é convosco. Bendita sois vós entre as mulheres, bendito é o fruto do vosso ventre, Jesus.
1: Santa Maria, Mãe de Deus, rogai por nós, os pecadores, agora e na hora de nossa morte. Amém.
0: Ave Maria, cheia de graça, o Senhor é convosco. Bendita sois vós entre as mulheres, bendito é o fruto do vosso ventre, Jesus.
1: Santa Maria, Mãe de Deus, rogai por nós, os pecadores, agora e na hora de nossa morte. Amém.
0: Ave Maria, cheia de graça, o Senhor é convosco. Bendita sois vós entre as mulheres, bendito é o fruto do vosso ventre, Jesus.
1: Santa Maria, Mãe de Deus, rogai por nós, os pecadores, agora e na hora de nossa morte. Amém.
0: Ave Maria, cheia de graça, o Senhor é convosco. Bendita sois vós entre as mulheres, e bendito é o fruto do vosso ventre, Jesus.
1: Santa Maria, Mãe de Deus, rogai por nós, os pecadores, agora e na hora de nossa morte. Amém.
0: Ave Maria, cheia de graça, o Senhor é convosco. Bendita sois vós entre as mulheres, bendito é o fruto do vosso ventre, Jesus.
1: Santa Maria, Mãe de Deus, rogai por nós, os pecadores, agora e na hora de nossa morte. Amém.
0: Ave Maria, cheia de graça, o Senhor é convosco. Bendita sois vós entre as mulheres, e bendito é o fruto do vosso ventre, Jesus.
1: Santa Maria, Mãe de Deus, rogai por nós, os pecadores, agora e na hora de nossa morte. Amém.
0: Ave Maria, cheia de graça, o Senhor é convosco. Bendita sois vós entre as mulheres, e bendito é o fruto do vosso ventre, Jesus.
1: Santa Maria, Mãe de Deus, rogai por nós, os pecadores, agora e na hora de nossa morte. Amém.
0: Ave Maria, cheia de graça, o Senhor é convosco. Bendita sois vós entre as mulheres, bendito é o fruto do vosso ventre, Jesus.
1: Santa Maria, Mãe de Deus, rogai por nós, os pecadores, agora e na hora de nossa morte. Amém.
0: Ave Maria, cheia de graça, o Senhor é convosco. Bendita sois vós entre as mulheres, e bendito é o fruto do vosso ventre, Jesus.
1: Santa Maria, Mãe de Deus, rogai por nós, os pecadores, agora e na hora de nossa morte. Amém.
0: Glória ao Pai, ao Filho e ao Espírito Santo.
1: Assim como era no princípio, agora e sempre. Amém.
0: Meu Jesus,
1: perdoai e livrai do fogo do inferno, levai as almas todas para o céu e socorrei principalmente as que mais precisarem da vossa misericórdia.
0: Nossa Senhora de Fátima,
1: rogai por nós.
0: Sagrado Coração de Jesus,
1: nós temos confiança em vós.
0: Também Dona Francisca Lins, seu Cícero rezando conosco, Nilson, a Elza, Dona Mercedes, seu Francisco, Maria Sotolani, Mauro, toda a família, que Deus abençoe a todos, contemplemos e rezemos o quinto mistério. No

0: Pai nosso que estais nos céus, santificado seja o vosso nome, e venha a nós o vosso reino, e seja feita a vossa vontade, assim na terra como nos céus.
1: O pão nosso de cada dia nos dai hoje, perdoai as nossas ofensas, assim como nós perdoamos a quem nos tem ofendido, e não nos deixeis cair em tentação, mas livrai-nos do mal. Amém.
0: Ave Maria, cheia de graça, o Senhor é convosco. Bendita sois vós entre as mulheres, e bendito é o fruto do vosso ventre, Jesus.
1: Santa Maria, Mãe de Deus, rogai por nós, pecadores, agora e na hora da nossa morte. Amém.
0: Ave Maria, cheia de graça, o Senhor é convosco. Bendita sois vós entre as mulheres, e bendito é o fruto do vosso ventre, Jesus.
1: Santa Maria, Mãe de Deus, rogai por nós, pecadores, agora e na hora da nossa morte. Amém.
0: Ave Maria, cheia de graça, o Senhor é convosco. Bendita sois vós entre as mulheres, e bendito é o fruto do vosso ventre, Jesus.
1: Santa Maria, Mãe de Deus, rogai por nós, pecadores, agora e na hora da nossa morte. Amém.
0: Ave Maria, cheia de graça, o Senhor é convosco. Bendita sois vós entre as mulheres, e bendito é o fruto do vosso ventre, Jesus.
1: Santa Maria, Mãe de Deus, rogai por nós, pecadores, agora e na hora da nossa morte. Amém.
0: Ave Maria, cheia de graça, o Senhor é convosco. Bendita sois vós entre as mulheres, e bendito é o fruto do vosso ventre, Jesus.
1: Santa Maria, Mãe de Deus, rogai por nós, pecadores, agora e na hora da nossa morte. Amém.
0: Ave Maria, cheia de graça, o Senhor é convosco. Bendita sois vós entre as mulheres, e bendito é o fruto do vosso ventre, Jesus.
1: Santa Maria, Mãe de Deus, rogai por nós, pecadores, agora e na hora da nossa morte. Amém.
0: Ave Maria, cheia de graça, o Senhor é convosco. Bendita sois vós entre as mulheres, e bendito é o fruto do vosso ventre, Jesus.
1: Santa Maria, Mãe de Deus, rogai por nós, pecadores, agora e na hora da nossa morte. Amém.
0: Ave Maria, cheia de graça, o Senhor é convosco. Bendita sois vós entre as mulheres, e bendito é o fruto do vosso ventre, Jesus.
1: Santa Maria, Mãe de Deus, rogai por nós, pecadores, agora e na hora da nossa morte. Amém.
0: Ave Maria, cheia de graça, o Senhor é convosco. Bendita sois vós entre as mulheres, e bendito é o fruto do vosso ventre, Jesus.
1: Santa Maria, Mãe de Deus, rogai por nós, pecadores, agora e na hora da nossa morte. Amém.
0: Ave Maria, cheia de graça, o Senhor é convosco. Bendita sois vós entre as mulheres, e bendito é o fruto do vosso ventre, Jesus.
1: Santa Maria, Mãe de Deus, rogai por nós, pecadores, agora e na hora da nossa morte. Amém.
0: Glória ao Pai, ao Filho e ao Espírito Santo.
1: Como era no princípio, agora e sempre. Amém.
0: Ó meu Jesus, perdoai, livrai do fogo do inferno, levai as almas todas para o céu, e socorrei principalmente as que mais precisarem da vossa misericórdia. Santa Rita,
1: rogai por nós.
0: Nossa Senhora de Lourdes,
1: rogai por nós.
0: São João Batista,
1: rogai por nós.
0: Sagrado Coração de Jesus,
1: nós temos confiança em vós. Bom dia para Dilneia Godoy, lá de Sete Quedas, acompanhando o Santo Terço. Deus abençoe você, Dilneia, toda a sua família. Também minha amiga Valnice Correia, lá do Parque Novo Dourado, esposo Zé Paulo. Deus abençoe Valnice, Zé Paulo, que toda a família. Agradecimento. Infinitas graças
0: vos damos, soberana rainha, pelos benefícios que todos os dias recebemos de vossas mãos liberais. Dignai-vos agora e para sempre, tomai-me debaixo de vosso poderoso amparo, e para mais vos obrigarmos, vos saudamos com a salve, rainha. Salve, rainha, ó Mãe da Misericórdia, vida, doçura e esperança nossa salve. A vós, bradando, degredados filhos de Eva, a vós, suspirando e gemendo e chorando neste vale de lágrimas, ea, pois, advogada nossa, esses vossos olhos misericordiosa nos volvei, e depois desse desterro, mostrai-nos Jesus, bendito é o fruto do vosso ventre, ó clemente e ó piedosa, ó doce sempre Virgem Maria, Rogai por nós, Santa Mãe de Deus,
1: para que sejamos dignos das promessas de Cristo. Amém. Santo anjo do Senhor,
0: meu zeloso e guardador, se a ti me confiou a piedade divina, sempre me rege, me guarde, me governe, me ilumine. Amém.
1: Levanta-se Deus por intercessão da bem-aventurada Virgem Maria, São Miguel Arcanjo e de todas as milícias celestes, e que sejam dispersos seus inimigos, que fuja de vossa face todos que vos odeiam.
0: Em nome do Pai, do Filho e do Espírito Santo. Amém.
1: Louvado seja o nosso Senhor Jesus Cristo.
0: Para sempre seja louvado, e sua Mãe Maria Santíssima também.
1: Obrigado, meu João, pela participação. Tenha com sua família um dia abençoado, uma semana de paz, muito trabalho, muitas bênçãos.
0: Amém, para você também e para todos aqueles que nos acompanharam. Fica na paz de Jesus e no amor de Maria.
1: Não desligue seu rádio, tem música aí para você. Hoje não tem Antônio Carlos Luiz, não pode estar aqui hoje, mas amanhã ele estará, se Deus quiser. Todos nós, um abençoado dia, abençoada semana, sempre na paz de Jesus e no amor de Maria.
0: Amém, amém.

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8: Sua 7 e 10.

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8: 7:31.

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10: 8 e 1.

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6: 8 horas e 30 minutos.

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1: Louvado seja nosso Senhor Jesus Cristo. Para sempre seja louvado. Queridos irmãos e irmãs, que a paz do Senhor Jesus esteja com você. Como é que foi seu final de semana? Espero que tenha sido bom. E que de fato você que participou da missa tenha consciência que será uma semana de imensa graça de Deus. Querido povo de Deus, é segunda-feira e hoje nós começamos a novena, nada menos do que Nossa Senhora Aparecida. Nossa Senhora Aparecida, rogai por nós. Nossa Senhora Padroeira do Brasil, intercedei por nós. Querido povo de Deus, vamos juntos passar esta hora abençoada. Hoje também se celebra o dia de Santa Faustina Kowalska, a secretária de Nosso Senhor Jesus Cristo, aquela que teve as revelações da Divina Misericórdia. Tudo isso na experiência de Deus que está começando. Chame teu amigo, chame tua amiga e vamos juntos passar esta hora abençoada. Quero saudar a todos a partir da Rádio Evangelizar, de onde tudo começa. As rádios irmãs, cujos nomes cito neste momento.
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1: 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Mais uma vez, é início da novena de Nossa Senhora Aparecida, Padroeira do Brasil, nossa querida intercessora no céu. Começamos hoje. Avise seus amigos, avise suas amigas para que comecem a novena. E vamos fazer os 9 dias clamando Nossa Senhora Aparecida. Em nome do Pai, do Filho e do Espírito Santo. Amém. Naquele tempo, um mestre da lei se levantou querendo colocar Jesus em dificuldade. Perguntou: Mestre, o que devo fazer para receber em herança a vida eterna? Jesus lhe disse: O que está escrito na lei? Como lês? Ele então respondeu: Amarás o Senhor teu Deus com todo o teu coração, com toda a tua alma, com toda a tua força e com toda a tua inteligência, e ao teu próximo como a ti mesmo. Jesus lhe disse: Tu respondeste corretamente, faz isso e viverás. Ele, porém, querendo justificar-se, disse a Jesus: E quem é meu próximo? Querendo se justificar, quem é meu próximo? Jesus disse, respondeu: Certo homem descia de Jerusalém para Jericó e caiu nas mãos de assaltantes. Estes agarraram, espancaram-lhe e foram embora, deixando-o quase morto. Por acaso, um sacerdote estava descendo por aquele caminho, quando viu o homem, seguiu adiante para outro lado. O mesmo aconteceu com um levita, chegou ao lugar, viu o homem, seguiu adiante por outro lado. Mais um samaritano, que estava viajando, chegou perto dele, viu e sentiu compaixão. Viu, sentiu compaixão. Aproximou-se dele e fez curativos, derramando óleo e vinho nas feridas. Depois, colocou o homem em seu próprio animal e levou-o à pensão, onde cuidou dele. No dia seguinte, pegou 2 moedas de prata e entregou ao dono da pensão, recomendando: Toma conta dele. Quando eu voltar, vou pagar o que tiveres gasto a mais. E Jesus perguntou, na tua opinião, qual dos três foi o próximo do homem que caiu nas mãos dos assaltantes? Ele respondeu, aquele que usou de misericórdia para com ele. Então Jesus lhe disse, vai e faz a mesma coisa. Queridos irmãos e irmãs, alguém pergunta a Jesus qual o maior de todos os mandamentos? E o Senhor é claro, amar a Deus de todo o coração, com toda a tua força, com toda a tua alma, com toda a tua inteligência e ao próximo como a ti mesmo. E Jesus conta uma parábola. Um homem foi assaltado e espancado, um samaritano, que ninguém podia tocar, e se tocasse se tornava impuro. Ninguém podia ajudar, porque se tornava impuro. Um sacerdote apegado nos seus próprios princípios e virou as costas. Um levita, que é um sacristão do templo, também o fez. Mas um samaritano agiu por misericórdia. Hoje, nós celebramos Santa Faustina Kowalska. E durante todo o programa, nós vamos refletir trechos sobre a vida de Santa Faustina. E veja que providência divina. Hoje, abrindo o programa, aquele que usou de misericórdia para com ele, a palavra misericórdia aparece. E é isso que o Senhor espera de nós. Mas por que sermos misericordiosos? Porque ele é por excelência o misericordioso. Então clamemos essa misericórdia de Jesus. Derrama sobre todos nós, Jesus, a vossa misericórdia. Canta comigo e reza. Hoje eu peço a vossa misericórdia, Senhor. Derrame sobre nós a misericórdia, sobre o mundo inteiro, sobre o Brasil de modo particular. Jesus misericordioso, derrame esta misericórdia sobre aqueles que mais precisam. E que nós, por experimentarmos a tua misericórdia, também sejamos misericordiosos. Sois por excelência a misericórdia. E é isso que revelaste a Santa Faustina. Senhor, use de misericórdia para conosco. Diga a sua intenção. Onde você gostaria de pedir, Senhor, use de misericórdia nesta causa. Tenha misericórdia de mim, Senhor, porque somos pecadores. Peça, tenha misericórdia, Senhor, porque eu estou necessitado. Tenha misericórdia, Senhor, porque eu sou este que está caído à beira do caminho, machucado, ferido, doente. Use de misericórdia, Senhor. Nós só começamos o programa. Eu lhe garanto. É um programa que vai marcar tua vida. Mas hoje, primeiro dia da novena de Nossa Senhora Aparecida. Qual será a sua intenção? Eu volto já.
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0: Filhos queridos, eu disse que hoje é dia de Santa Faustina Kowalska. Eu tive o prazer de fazer uma peregrinação e estar no convento dela há muitos anos atrás e agora em peregrinação retorno. Muito breve, você vai, acompanhe pelo Instagram, que você vai ver uma notícia. Missa que vai acontecer lá no Santuário da Divina Misericórdia, em Cracóvia, no convento de Santa Faustina. Mas quem foi Santa Faustina? Eu falei que durante o programa eu vou contando aos poucos. Eu já vou atender os ouvintes. Santa Faustina Kowalska foi uma grande apóstola da misericórdia. Nasceu em 1905, numa pequena aldeia polonesa. Seus pais, camponeses, cristãos fervorosos, transmitiram uma fé abundante. Faustina foi batizada com o nome de Helena. Aos 7 anos, sentiu-se chamada à vida religiosa, mas não teve autorização. Terceira filha de 10, Faustina deixou a escola, olha que humildade, depois de 3 anos, para trabalhar como doméstica na casa de algumas famílias ricas, a fim de manter a sua família. Aos 20 anos, amadureceu definitivamente a escolha da vida religiosa. E ela disse, depois de ter ouvido de Jesus, até quando irei te suportar? Até quando Faustina vai me enganar? Em 1925 entrou no convento, em Varsóvia, recebeu o nome de irmã Faustina. 13 anos esteve na congregação nos trabalhos mais simples, cozinha, jardim, portaria, mas tudo fez com muita humildade, discrição e disponibilidade. A frase orante de hoje é: Jesus misericordioso, eu confio em vós. Jesus misericordioso, eu espero em vós. Você está vendo essas imagens? Eu gostaria de dizer que nós temos um padre em missão que a equipe colocou em destaque. Padre em missão, Jesus misericordioso. Eu vou dizer o nome certinho depois, mas nós vamos colocar em evidência. Assistam este padre em missão, é muito forte. Maria Carmelita, que a paz de Jesus esteja com você.
1: Amém, sua bênção, padre.
0: Deus abençoe. Você fala de onde, Maria Carmelita?
1: De Curitibano, Santa Catarina.
0: Minha saudação a Curitibano, Santa Catarina. E como que você me acompanha?
1: É pela parabólica digital.
0: Tá certo, parabólica digital, mas aí nós temos, graças a Deus, quem nos transmite, a Rádio Coroado FM. Diga lá, minha filha.
1: Padre, eu perdi o meu esposo.
0: Meus sentimentos.
1: E acho que agora que eu tô vivendo o luto, tô muito, muito triste, muito...
0: Entendo.
1: Eu tenho depressão.
0: Quando que aconteceu isso?
1: É, quase 4 meses.
0: 4 meses. Primeiro eu repito meus sentimentos pela perda do esposo. Como o nome dele, por favor?
1: Orestes e Deus Bento.
0: Orestes?
1: É.
0: Do quê?
1: De Deus Bento.
0: Tá. Como foi o falecimento dele?
1: Ele teve um traumatismo craniano 3 anos atrás.
0: É.
1: E daí ele foi internado e ficou quase um mês na UTI, entubado.
0: Sim.
1: E fez cirurgia, né?
0: Sim.
1: E daí voltou para casa. E daí foi só sofrendo. E daí até...
0: Virou
1: 3 anos ele faleceu.
0: Entendi. Então, filha, você está realmente vivendo um luto. Às vezes, os sentimentos mais fortes vem logo na morte, às vezes demora um pouco. Mas você crê na vida eterna, filha?
1: Creio.
0: Certo. Então, isto não é consolo, eu diria barato, não é apenas conversa ou lorota. É uma verdade. O seu marido está do outro lado do caminho. Então a morte não é um fim. Claro que você sente a ausência. Tudo dentro de casa lembra ele, não é verdade? Ainda mais que ele estava enfermo. Só que, filha, cada vez que vem esse sentimento, eu gostaria que você repetisse comigo: Jesus.
1: Jesus.
0: Nas suas santas chagas. E na sua infinita misericórdia. Eu entrego o Orestes. Mas peço, Jesus.
1: Dai-me forças.
0: Para vencer este luto. Para continuar a minha vida. Dai-me fé e esperança. Amém.
1: Amém.
0: Maria.
1: Oi?
0: Quem disse que você tem depressão?
1: Eu faz muitos anos que me trato de depressão.
0: Tá, então é algo que você já tinha antes.
1: Então
0: não deixe que este luto, porque você deve viver equilibrada com os remédios, apesar de tudo, você continua a tua vida. Não é isso? Veja, apesar da depressão, eu tenho depressão, mas eu luto pela vida. Então não deixe que isso te isole. Você tem filhos?
1: Tenho uma.
0: Você tem ficado muito dentro de casa?
1: Muito, e não. Fico bem sozinha, porque eu fiquei bem sozinha.
0: Não, filha. Você procure na sua comunidade, certamente deve ter a pastoral da pessoa idosa. Para você, eu digo pastoral da pessoa idosa porque eu defendo muito que tem em todas as paróquias, mas procurar uma pastoral para fazer algo, uma visita a um doente, ir à missa. Você tem ido à missa?
1: Missa.
0: Então, mas não fique muito sozinho em casa não, filha. Se envolva em uma pastoral, pastoral do idoso, seja pastoral social, seja alguma coisa para fazer, porque isso preenche o teu interior. Quando a gente se desdobra em ajudar alguém, somos nós. Isso preenche o teu interior. Quando a gente se desdobra em ajudar alguém,

0: Obrigado a todos os associados. Obrigado, viu, gente? Você que colabora, porque nós só conseguimos manter a Parabólica Digital porque você nos ajuda. E também toda essa programação em tantas emissoras de rádio. O bispo de Lages é Dom Gilson Moirer. Querido povo de Deus, escute esse testemunho. Dá tempo, dá, sacristão, bem rapidinho. Vai lá.
1: Eu sou Lígia, de Santana do Piauí. Estou passando para deixar meu testemunho. O meu pai foi contemplado devido à minha oração a Jesus da Santa Chagas.
0: Olha aí,
1: com o aposento. O benefício dele foi aprovado. E eu pedi a Jesus da Santa Chagas que se ele viesse aprovado, eu ia deixar o meu testemunho.
0: Tá aí.
1: Então, ele foi aprovado.
0: Deus
1: e agora
0: seja louvado.
1: Definitivo. Jesus das Santas Chagas, obrigado. Toca o sino, sacristão.
0: Amém! Aí, gente, e agora, Lídia, aquilo que eu digo, se recebemos uma graça das Santas Chagas, a melhor valo, pense em ser o mensageiro das Santas Chagas de Jesus. 0800-410-6060. Eu volto já, volte comigo.
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O testemunho foi da Lídia, lá de Santana do Piauí, Dom Plínio de José Luiz Silva de Picos. E eu quero dizer uma frase que é a mais pura verdade. A misericórdia de Deus nos vem pelas cinco chagas de nosso Senhor Jesus Cristo. Se você olhar para o quadro de Jesus misericordioso, está colocado na tela. Obrigado, equipe. Ele tem as cinco chagas. E foi a partir desta contemplação de Jesus da Santa Chaga, de Jesus misericordioso, que Deus nos deu presente nos 10 anos da obra das Santas Chagas de Jesus. Então eu repito, a misericórdia de Deus nos vem das cinco chagas de Jesus. E eu só queria completar um pouquinho mais sobre Santa Faustina. Veja, eu falei que ela ocupou em Varsóvia o trabalho mais humilde, cozinha, jardim, portaria. Mas eu teria tanto para contar sobre a portaria, que ela, Jesus disfarçado de mendigo, foi lhe pedir comida. Mas deixa eu continuar. Ela recebeu a graça da revelação de Jesus e morreu aos 33 anos. Pensa nisso. 5 de outubro, hoje, por isso é o dia dela, consumida de tuberculose. Depois eu continuarei falando sobre as revelações de Santa Faustina. Mas eu convido você, depois do programa, a assistir o Padre em Missão. O Padre em Missão, que a equipe colocou. Eu já falo para você certinho como procurar no YouTube. Gente, povo amado de Deus, hoje nós damos continuidade à leitura dos profetas. Dos profetas. O que já tivemos? Elias. O que começamos? Eliseu. Bíblia aberta, cartilha de oração.

0: Querido povo de Deus, nós estamos na leitura dos profetas. Já fizemos a leitura orante de Elias. Padre, eu perdi. Ah, filho, você tem um recurso. Está tudo lá. YouTube Padre Manzotti. Você vê lá a leitura orante. E foi semana passada, mais que uma semana, sobre Elias. Vale a pena você fazer dele um podcast e aprender da vida de Elias. Hoje nós começamos de Eliseu e eu começo segundo Reis, capítulo 2, versículo 15, 19 seguintes. Contexto: Elias foi arrebatado aos céus numa carruagem de fogo, cavalos de fogo, carruagem de fogo no redemoinho, e a capa caiu. Eliseu toma a capa, bate no rio Jordão, o rio se abre. Eliseu pediu: dai-me uma porção redobrada do seu poder. Versículo 15, por que é importante o 15? Os 50 profetas de Jericó viram isso e disseram: o poder de Elias está com Eliseu. O poder de Elias está com Eliseu. Pronto. Versículo 19. Atenção. Esse texto de hoje, você ouviu muitas vezes eu citá-lo, mas talvez não tenha lido. Leitura orante. Você já viu quando na primeira sexta-feira do mês eu abençoo o sal? Toda primeira sexta-feira do mês eu abençoo a água e o sal. Então escute a bênção do sal. Alguns homens de Jericó foram falar com Eliseu e disseram: como o Senhor sabe, esta cidade é boa, mas a água não presta e provoca abortos. Padre, eu nunca li isso. Está aqui, ó, experiência de Deus, leitor orante. Alguns homens de Jericó foram falar com Eliseu e disseram: como o Senhor sabe, essa cidade é boa, mas a água não presta e provoca abortos. Então Eliseu mandou: ponham um pouco de sal num prato novo e tragam para mim. Eles levaram. Eliseu foi até a fonte, jogou a água e disse, veja a oração. Quando você vê disse, é oração. Ó, escute a oração de Eliseu. O que o Senhor Deus diz é isto: eu fiz esta água ficar pura, e ela não provocará mais morte nem aborto. Eu fiz esta água ficar pura, ela não provocará mais mortes nem aborto. E aquela água ficou pura até hoje, como Eliseu disse que iria ficar. Eu vou falando de Eliseu e ainda na leitura orante vou dar a bênção do sal. O primeiro grande fato de Eliseu: abençoar o sal, a mando de Deus. Foi Deus que mandou. Por isso nós falamos: Deus mandou Eliseu se valer do sal para colocar no poço. Vai pegando o sal agora. Vai pegando o sal agora. Depois da partida de Eliseu para o céu, Eliseu assume a sua missão como profeta. Ele pediu uma porção redobrada. Agora ele começa a demonstrar que o Senhor está com ele. Os discípulos, os profetas, os 50 reconheceram. Eu disse lá, o espírito de Elias repousa sobre Eliseu. Jericó, a cidade em questão, dependia da água para a vida dos agricultores. A tradição identifica a nascente associada como a fonte de Eliseu até hoje. Isso mostra a força deste texto. Padre, fale de novo qual é o texto. Segundo Reis, capítulo 2, 19 e 22. Eliseu pede uma vasilha nova com sal. Vai até a nascente e lança o sal nas águas. E faz isso em nome do Senhor. O profeta não age por si só, age pelo Senhor. Ele não esconde o problema. Ele vai à fonte. É justamente aqui a origem daquilo que compromete a vida. Deus intervém. Por isso, eu vou para um rápido intervalo e dou-lhe tempo de pegar o sal. E nós voltamos com a bênção de Deus por Eliseu do sal. Aqui está o primeiro sentido do uso da bênção do sal. Sabia disso? É a leitura orante de hoje. Eu volto já.
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2: Na continuidade do texto da leitura orante de hoje, inclusive eu digo para você, você vai pegar esse bloco inteiro e vai mandar para todo mundo hoje. Às 20 horas, é isso, né, equipe? Eles colocam 21 horas, eles colocam no YouTube. E a origem da bênção do sal. Eu peguei o sal que eu sempre abençoo, um frasco que nós temos de Jesus das Santas Chagas com sal. Você pegou o sal? Depois você pode cozinhar, depois você pode colocar junto com a água benta. E vamos, e eu vou ler a oração do sal. E você vai entender que não é uma invenção do padre Reginaldo Manzotti. É o texto, 2 Reis, capítulo 2, versículo 19 a 22. Deus de bondade, abençoai o sal que mandastes o profeta Eliseu lançar a água para torná-la fecunda. Fazei, ó Deus, que por toda a parte onde esta mistura de água e sal for aspergida, seja afastado todo o ataque do inimigo e guarde-nos constantemente a presença do Espírito Santo por Cristo Senhor nosso. Pai, Filho e Espírito Santo, amém. Abençoado está o seu sal, abençoado está este sal. E mais do que nunca, você sabe agora por esta catequese onde está na Bíblia. 2 Reis, capítulo 2, 19 a 22. É de arrepiar, né, gente? É de arrepiar. Tá aí, por isso Experiência de Deus, por isso a leitura orante, meu filho. Agora você vai depois mandar para todo mundo, todos os seus contatos, todos os seus grupos, para todo mundo. Você vai me ajudar hoje. Temos que evangelizar. A igreja tem sacramentais. O sal bento é um sacramental, mas ele tem uma origem bíblica. Ah, como é bom ser católico. Amém. Amém. Nildeci, que a paz de Jesus esteja com você, Nildeci.
3: Bom dia, padre, sua bênção.
2: Você estava acompanhando, filha?
3: Tava. É de maravilhoso.
2: De arrepiar, né? De arrepiar, minha filha. Diga lá, de onde você fala, minha filha?
3: Da Rádio Recife FM.
2: Meu abraço, Recife. Rádio Recife. Nós também temos a TV Evangelizar, canal
3: 47.1.
2: Aí gostei que você falou. Diga lá, minha filha, a palavra é sua.
3: Padre, eu tenho um testemunho e um pedido de oração.
2: Comece pelo testemunho.
3: Bom, eu rezei pela graça de um benefício, certo? E graças a Deus eu consegui. E como a graça foi alcançada, eu quero cooperar na casa mãe.
2: Ah, entendi. Ajudar na ação, ajude a pintar, a reformar, isso, na verdade, né? A casa, isso, da mãe de Guadalupe. Tá bom.
3: Quero entrar no livro e quero ir para Nossa Senhora de Guadalupe.
2: Deixa eu só explicar para os outros, para quem não sabe. É assim, as pessoas, a partir de um valor, que não foi eu que estipulei, foi a equipe, existe todo um CAEP, Conselho Administrativo Paroquial, o nome fica inscrito. Por favor, ô, equipe, pode mudar a tela? Isso, muita gentileza de vocês. É, chama-se livrocasadamãe.com.br. As pessoas têm o nome inscrito e o ano que vem já está certo, graças a Deus, vou levar o livro da Casa da Mãe. Então, seu nome vai estar lá, Nilcede? Não. Nildeci, estou lendo errado aqui. Tá bom, minha filha, diga lá, diga.
3: Pronto, então eu vou cooperar, se Deus quiser.
2: Amém.
3: E o pedido de oração?
2: Não, pera lá, mas ainda falta graça recebida.
3: Ah, graça alcançada, toca o sino, sacristão.
2: Tá bom, filho, muito obrigado por ajudar no livro da casa da mãe. E qual o pedido de oração?
3: Veja, um emprego para minha irmã, que ela é nutricionista, o nome dela é Nildete.
2: Nildete. Peraí que eu... Nildete, tá.
3: É, Nildete Andrade.
2: Sim.
3: Onde ela passou muitos anos cuidando da nossa mãezinha, que fez sua Páscoa em 19 de março, agora, neste ano, no dia de São José.
2: Meus sentimentos pela perda da mãe, e que dia, né? Que dia melhor não podia, dia de São José. Foi. Ele que
3: às 3 horas da tarde.
2: Ô, Senhor da Misericórdia.
3: Às 3 horas da tarde. O nome dela é Ivanilde Moura de Andrade.
2: Deixa eu anotar aqui com a cruzinha. Ivanilde
3: Moura de Andrade. Com 91 anos, minha
2: Amém.
3: Mãe.
2: Tá certo. Vou então pedindo emprego para Nildete, é isso?
3: É. Onde, padre, alguns meses antes, mãe viu Nossa Senhora no seu quarto. Mãe era lúcida.
2: Nossa.
3: E Nossa Senhora apareceu por 2 vezes para mãe. A primeira vez ela apareceu com o menino Jesus no colo. E ela gritou, Nildete, Nossa Senhora apareceu para mim. E passaram alguns meses, Nossa Senhora apareceu novamente.
2: Meu Deus.
3: E ela disse, a pele dela é linda. Aí a gente sentiu realmente que manhã foi para os braços do Senhor, porque a gente ficou confortada, entendeu, padre? Foi um conforto para nós.
2: Entendi.
3: Saber que manhã viu Nossa
2: Com
3: Senhora
2: certeza.
3: E que foi no dia de São José, né?
2: E que seja um estímulo de fé. Tá bom, querida? Deus abençoe Nildeci, de Recife, TV Evangelizar, canal 47.1, Rádio Recife FM, Olinda, Dom Paulo Jackson Nóbrega de Souza. Querido povo de Deus, amados filhos e filhas, eu gostaria de ler um pedaço do que Santa Faustina escreveu no diário, e diz assim: estando na minha cela, vi o Senhor Jesus vestido com uma túnica branca, com uma mão abençoava e com a outra batia no peito, e das suas vestes saíam 2 grandes rios, um vermelho e outro pálido. Alguns instantes Jesus me disse, pinte essa imagem que você está vendo e escreva embaixo, Jesus, eu confio em vós. Quero que essa imagem seja venerada antes de tudo na capela de vocês. E agora eles vão mostrar em tempo real a capela lá na Polônia. E depois no mundo inteiro. Prometo que a alma que venerar essa imagem jamais perecerá, porque eu mesmo a protegerei em minha glória. Diário de Santa Faustina, 47. Essa é uma imagem em tempo real. E muito breve você vai, como eu disse, ver no Instagram, não tem como ouvir no Instagram, ou vou ouvir também, eu anunciando que estarei nesta capela celebrando. Nesta capela ali, porque estou em peregrinação, celebrando Jesus Misericordioso, Santa Faustina Kowalska. E eu gostaria também de dizer a você, terminado o programa, vai no YouTube, escreve assim: Complexo Divina Misericórdia Cracóvia. Repito, Padre Reginaldo Manzotti, Padre em Missão. Complexo Divina Misericórdia Cracóvia, Padre em Missão. E assista. Eu tive a oportunidade de conhecer uma irmã que nossa intimidade em Deus foi tão grande que ela acabou nos favorecendo com uma relíquia de primeiro grau de Santa Faustina. Então, vai lá. Complexo Divina Misericórdia Cracóvia, Padre Reginaldo Manzotti. Eu estou muito emocionado o dia de hoje. É um dia muito especial para mim. E eu volto. Ah, gente, eu volto primeiro dia da novena de Nossa Senhora Aparecida. Voltamos já.
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2: Hoje é aniversário, Atividade FM de Predinópolis, Minas Gerais. Cidade FM, Crucilândia, Minas Gerais. Catuete FM, Catuete de Canindeu, Paraguai. Olímpia FM, Nova Olímpia, Paraná. TV Suruí, Canal Cacoal, Rondônia. Bom, nós começamos com Viva Mãe de Deus e Nossa. Exatamente porque hoje é o primeiro dia da novena de Nossa Senhora Aparecida. Qual a intenção que você quer colocar? Eu já vou para a novena, mas antes a gente tem que saber o que pedir. Não quero ser redundante, mas genérico, só remédio. Só remédio. Qual a tua intenção este ano, nesta novena? Nossa Senhora Aparecida, escute o nosso clamor. Nossa Senhora, atende nossa prece. Serão 9 dias, gente. Então pense muito bem o que você vai pedir. Eu estou aqui te rasgando um papel em pleno programa ao vivo para escrever minhas intenções. E você vai colocar suas intenções ali. No final do 9º dia, você vai dizer: obrigado, Deus, porque por Nossa Senhora Aparecida eu recebi a graça. Já se preparou? Eu ainda quero falar um pouquinho, e preciso, só para terminar, lembrando que depois você pode acompanhar, está em destaque no YouTube. A equipe colocou lá em destaque, Complexo Divina Misericórdia de Cracóvia. Não perca, Padre Missão. Mas eu só queria terminar dizendo que foi nada menos que São João Paulo II que, depois de muitos anos, trouxe para o mundo a devoção da Divina Misericórdia. Ele era arcebispo de Cracóvia e promoveu o estudo sobre as virtudes de Santa Faustina. Ele, São João Paulo II, presidiu a beatificação em 93. Ele, São João Paulo II, canonizou Santa Faustina dia 30 de abril de 2000 e proclamou que o primeiro domingo depois da Páscoa, a Divina Misericórdia. Gente, de novo me vem no coração como é bom ser católico, como é bom. Filhos queridos, chegou a hora de ir para a novena, mas antes me permita dizer que o ano que vem nós temos uma peregrinação de Pentecostes. Não, sacristão, pode continuar nesse clima, pode continuar. E eu proponho para você uma peregrinação para os 60 anos da renovação carismática católica. É Pentecostes de 2027. Eu só digo assim: entre em contato conosco, 419-8753-3300. 419-8753-3300. Se inscreva e vamos juntos nessa peregrinação. O Pentecoste será em Assis, São Francisco de Assis, Santa Clara, São Carlo Acutis, mas nós vamos todo o sul da Itália, lugares que nunca fomos, Palermo, Siracusa, vou lá cumprir uma promessa, Santa Luzia, Taormina, depois Costa Amalfitana, Ilha de Capri, Nápoles, e depois vamos ao Vaticano, a Roma, numa audiência com o Papa. Agora chegou a novena de Nossa Senhora Aparecida. Primeiro dia.
3: Rogai por nós.
2: Qual a sua intenção?
3: Nossa Senhora Padroeira. padroeira do Brasil.
2: Isso mesmo, rogai por nós, mãe. Coloque a sua intenção, filho. Chegou a hora.
3: Senhora Aparecida do Brasil.
2: Ó incomparável mãe, Nossa Senhora da Conceição Aparecida, Mãe de Deus, Rainha dos Anjos, Advogada dos pecadores, refúgio e consolação dos aflitos e atribulados, Nossa Senhora Aparecida, cheia de poder e de bondade, lançai sobre nós um olhar favorável, para que sejamos socorridos por vós e todas as necessidades em que nos acharmos. E de modo particular hoje, no primeiro dia

qual a intenção que você vai levar por 9 dias. E neste ano, você vai poder dizer: obrigado, eu recebi a graça. Nossa Senhora Aparecida, padroeira do Brasil, livrai-nos de tudo que possa ofender-vos ao vosso Santíssimo Filho Jesus. Nossa Senhora Aparecida, preservai-nos de todos os perigos da alma e do corpo. Dirigi-nos em todos os assuntos espirituais e temporais. Livrai-nos da tentação do demônio, para que, trilhando o caminho da virtude, possamos um dia ver-vos, amar-vos na eterna glória. Nossa Senhora Aparecida, rogai por nós. Nossa Senhora Aparecida, intercedei por nós. Nossa Senhora Aparecida, fazei-nos dignos das promessas do teu Filho. Amém. Antes da bênção final, tem duas tarefas. Uma, passar para frente o texto da bênção do sal. Segundo, você ir para o YouTube e assistir Padre em Missão, Complexo Divina Misericórdia, Cracóvia. O Senhor esteja convosco. O Senhor esteja convosco, Ele está no meio de nós. Abençoe-vos Deus Todo-Poderoso, Pai, Filho, Espírito Santo. Amém. Eu me despeço com Templo Vivo, clipe, YouTube Padre Manzotti, evangelizar é preciso.

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4: Oba! Legal, tá aí! Bom dia, Dourados, bom dia, meu Mato Grosso do Sul, bom dia! Muito bom dia pra você conectada na melhor da cidade. São 10 horas e 4 minutos, eu tô chegando aqui na 87.9. É claro, Carlito Machado com seu programa Top Mania. A partir de agora até o meio-dia, tô contigo e não desligo. Hoje, uma linda, maravilhosa e gostosa manhã aí de segunda-feira. Hoje, 5 de outubro de 2026. Pra você na sua casa, no seu trabalho, enfim, não importa onde você esteja. Tá ligada na Boa Nova, você está muito bem. Em Dourados, no Mato Grosso do Sul, 21 graus a temperatura, manhã fresquinha aí de segunda-feira. E é claro, você ligada na melhor da cidade. A partir de agora, você manda o seu WhatsApp 3425-8787. Você pede a sua música, manda toda a nossa programação pra quem você quiser. 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

legal tá aí pra você, Kiko Zambianchi, Primeiros Erros, fechando a primeira sequência do nosso programa Top Mania, nesta manhã gostosa aí de segunda-feira, começando tudo de novo, começando mais uma semana abençoada pra todos nós, hoje 5 de outubro de 2026. Pra você na sua casa, no seu trabalho, até o meio-dia, tô contigo, não desligo. E hoje, aliás, o horário político já acabou, né? Hoje o programa é inteirinho, cheio pra você até o meio-dia. E às 11 horas da manhã, nós teremos o nosso momento do flashback. E você já pode pedir qual flashback você quer ouvir às 11 horas da manhã aqui no programa Top Mania. Manda o seu nome aí, 3425-8787, dizendo o seguinte: Carlito, eu quero ouvir o, no momento, flashback, música tal, com cantor tal, que nós iremos tocar pra vocês aí, tá legal? A partir das 11 horas, então, tem o nosso momento flashback, você faz o nosso momento flashback, bora pedir a sua música, 11 horas tem o nosso momento do flashback. Bom dia pra Odete, tá lá no BNH quarto plano, bom dia pro Serginho, aô Serginho, resolveu trabalhar, né? Serginho, todos lá na Confecções Regina. Sabadão tava de boa, tava de folga. Um grande abraço pra você, Serginho. Bom dia pra Romualda Palácio. Bom dia, Carlito. Estamos na sintonia. Bom dia pra você, Romualda Palácio. 10h28 e você vai pedindo aí então o seu flashback. 11 horas nós teremos aí o nosso momento do flashback, aquelas velhas e boas músicas que marcaram épocas, você vai ouvir aqui no programa Top Mania, bora pedir aí o seu flashback. 11 horas tem pra você o nosso momento flashback. Muito bem, 10h28.

0: 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É, o Joãozinho tá feliz da vida, afinal de contas o Santos dele só vem ganhando, ganhando, ganhando, subindo, subindo na tabela do Brasileirão. Ei, Joãozinho! Alô, seu Milton, o homem mais apaixonado e bailarino de Dourados. Pensa no homem, vai ter que fazer aí uma permuta lá no feirão, onde vende calçado, onde vende bota, porque o homem toda sexta-feira gasta uma bota no bailão. Esse é o seu Milton. Alô, Vitória. Alô, Vitor. Alô, Ricardo. Alô, Tatu, meu gerente do pé quente. É segunda-feira, Tatuzinho. Tá começando tudo de novo. Sai, sai debaixo das cobertas, Tatu. Bora, bora trabalhar, meu rapazinho. 10h30, já tem mais. Aguenta aí.
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0: Opa, se liga na melhor programação, tá aqui na 87,9, a rádio mais feliz da cidade. 21 graus nesta manhã gostosa aí de segunda-feira, começando tudo de novo. E você, é claro, ligada na melhor da cidade. Já mandou seu WhatsApp aí? Manda pra nós aí. 3425-8787. Tô lembrando a você que 11 horas da manhã nós teremos aí o nosso momento do flashback. E quem faz esse momento é você. Bora pedir o seu flashback aí, que às 11 horas eu estarei tocando pra você aquelas velhas e boas músicas que marcaram época. Já pediu o seu? Não, pede aí então. Qual flashback você quer ouvir a partir das 11 horas até as 11h30 aqui na Boa Nova FM? Muito bom dia aqui pro grande Herculano. Bom dia, Carlito, sempre ligado na Boa Nova todos os dias. Toca aí pra nós, bonaceira, senhorita. Herculano Oliveira do Água Boa. Alô, Herculano, já pra você aí então. No momento flashback tem bonaceira, tá legal? Quem mais tá ligado na Boa Nova FM? Bom dia, Valdir Marcon do Jardim Talho, Novo Horizonte, ligado. Quero ganhar convite, mas que convite, meu amigo? Você tá ouvindo a rádio? Fica o convite pra você me ouvir até meio-dia, então, tá legal? Grande Valdir Marcondes do Jardim Novo Horizonte, ligado na melhor da cidade. Bom dia pro Cristiano também, tá trabalhando ao som da Boa Nova. Alô, Cristiano, aquele abraço pra você, tamo juntos. Vai ligando, 3425-8787, Top Mania. 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Bom dia pra Soninha. Bom dia pra você, Soninha. Uma ótima semana, tudo de bom. Bom dia pra quem mais? Bom dia aqui pro Cristiano, já falei, né? Manda um alô pra mim e minha esposa. Estamos ligados. Faltou o nome da esposa, Cristiano. 10h38.

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0: Legal, tá aí pra você, ele, Natanzinho Lima. Nossa. Até quando? Fechando mais uma super sequência aqui no nosso programa Top Mania. Nesta manhã gostosa e de segunda-feira, começando tudo de novo. Agora sim, 10 horas e 57 minutos, 10h57. E você vai mandando o seu WhatsApp aí, 3425-8787. Já já, 11 horas, nós teremos aí o nosso momento do flashback. E quem faz o nosso momento do flashback é você. Já mandou seu WhatsApp dizendo qual música você quer ouvir aqui no nosso momento flashback? Manda aí! Bom dia pra Neuza Correia, tá lá no clima, estamos juntos e misturados. Alô, Neuza Correia! O Serginho, por exemplo, quer ouvir aqui o melhor do flashback. É trilha sonora do filme O Falcão, tá na sequência. O grande Herculando aqui pediu Buenasera, né, com Senhorita, também tá na sequência no nosso momento flashback. Bom dia pro Cristiano, tá trabalhando ao som da Boa Nova, ele e a esposa Gisele. Um abraço pra você, Cristiano, a esposa Gisele, curtindo aí o nosso programa Top Mania. A Soninha já tá com o almoço pronto lá no Jardim dos Estados, mandou foto aqui, aí sim, Soninha! E almoço caprichado desta segunda-feira, hein? Aí tudo de bom! Quem mais tá falando de almoço aqui? Aliás, a Neuza Correia dizendo que tá fazendo costela, né? Costela de panela. Então tá bom, Neuza Correia, pra você preparando o almoço aí. Bom dia pro seu Valdir. Seu Valdir já almoçou? Tá ligado na Boa Nova ali na Vila Ilda. Alô, seu Valdir. Um grande abraço pra você e a família curtindo aí a nossa programação. 10h58, notícia que tá aqui no site douradosagora.com.br é a seguinte: semana começa com chuva e pode terminar com calor de 38 graus. É! A previsão para Dourados indica uma semana de mudanças no tempo, com chuvas nos primeiros dias e aumento das temperaturas até sexta-feira, dia 9, quando a máxima pode chegar aos 38 graus. Meu Deus do céu! Nesta segunda-feira, dia 5, os termômetros devem alcançar marca de 26 graus e meio e a instabilidade que atinge o Mato Grosso do Sul. Na terça-feira, dia 6, a temperatura deve variar entre 17 e 27 graus, com céu coberto e chuvisco durante a tarde. Na quarta-feira, dia 7, terá mínima de 18 e a máxima de 30 graus, com possibilidade de chuvas isolada. O calor ganha força na quinta-feira, dia 8, quando a previsão aponta a mínima de 21 e a máxima de 34 graus. Na sexta-feira, dia 9, os termômetros devem oscilar em 22 e 38 graus. Portanto, nós teremos aí uma semana com uma temperatura de instabilidade. Podemos chegar a 30, 38 graus na sexta-feira. 11 horas, aguenta aí, já já tem o nosso momento flashback.
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0: Opa, com certeza, todo mundo tá ligado no programa Top Mania, é claro, comigo, Carlito Machado, topzeira do MS. Não adianta você procurar, não tem pra ninguém. A maior audiência do estado tá comigo, Rádio Boa Nova FM, a rádio mais feliz da cidade. Até o meio-dia, tô contigo e não desligo. Muito bem, 11 horas e 5 minutos, programa Top Mania, sempre em nome, é claro, dos melhores e maiores colaboradores. 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Hora e vez do nosso momento flashback. Para você que pediu o seu flashback, bora curtir. E nós começamos a nossa sequência com Mauro. Buenasera! Atendendo a pedidos aí através do nosso WhatsApp 3425-8787. Alô, Herculano, pediu e vai ouvir.

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5: Muito bem, já estamos de volta aqui na 87.9, a rádio mais feliz da cidade. 11 horas e 30 minutos até o meio-dia. Tem Carlito Machado tocando Aquilo Que Te Toca na rádio mais feliz da cidade. 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

Mando um oi! Legal, tá aí pra você, Guilherme Benuto, com ela, Simone Mendes. Fechando o nosso programa de hoje, nesta manhã gostosa aí de segunda-feira. Muito bem, agora sim, faltando aí 10 minutinhos pro meio-dia. Eu tô ficando por aqui, na sequência tem ela, Cida Guiar, no seu horário de almoço. Eu tô indo, que vocês fiquem com Deus, porque eu estou indo com Ele. Tô ficando por aqui, é claro, sempre, sempre, em nome dos melhores e maiores colaboradores. 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Eu tô indo, deixando as minhas duas últimas de hoje. Tem um Chitãozinho e Chororó com Ana Castela. E Mato Grosso, mais um Matias. Então até mais, tchau, fui!

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0: Agora são 12 horas e 2 minutos, 12 e 2. Chegou eu, Cida Guiar, para levar o Almoçando com Música até as 14 horas. E agradecendo a você que esteve na companhia do Carlito Machado com seu programa Top Mania. É, gente, a semana entrou com chuva, já cheguei toda chuveada por aqui. Meu Deus do céu, não aguento mais essa chuva, Deus me livre. Eu gosto da chuva, mas assim, ela cai agora, cai de manhã, de tarde não tem chuva. Se cair de tarde, no outro dia também não tem chuva. Não aguento essa molhação, Deus me livre. Talvez seja até pecado, mas não gosto. Mas quero agradecer a você, meus ouvintes da 87.9. Meu muito obrigado por você estar do outro lado do rádio nos ouvindo. E eu quero dizer boa tarde para você dos restaurantes, você das marmitarias, você dona de casa. Como que tá com essa chuvarada, criançada? Não foi para a escola hoje, né, meus amores? Tá tudo em casa, aquele barulho danado. Mas tudo passa, tudo se resolve da melhor forma possível. Mas eu quero dizer para você que está do outro lado do rádio, a minha alegria, a minha satisfação muito grande por o momento que cada brasileiro viveu ontem, né? Essa satisfação enorme de nós termos alcançado os objetivos de nossos senadores, nossos deputados federal, nossos deputados estadual. Quero aqui já parabenizar ao Zé Teixeira, que é um grande amigo da gente, da família. E o seu Zé, a gente sabe muito bem que ele está sempre ao lado daquele que necessita, daquele que busca por ele. Isso a gente sabe de decor, né, gente? Decor e salteado. E também quero parabenizar a Cavala, isso mesmo, a Isa, a mulher que se veste diferente, a mulher que tem atitudes diferentes, a mulher que sabe se pôr como nome feminino e que tem a garra masculina, mas que ela busca, grita e faz acontecer. Os meus parabéns para Isa Marcones, que vai, olha, defender o nosso estado em Brasília, que vai fazer muito, muito, muito por nós, que estamos muitas vezes à deriva aqui no nosso estado. Então, quero agradecer realmente essa menina que ontem conseguiu seu mais de 70 mil votos aí na sua eleição. Que Deus o abençoe, que ela use da sabedoria, das suas forças e consiga fazer um grande mandato dentro desses 4 anos, porque a gente sabe que de repente pode ter surpresa. Essa mulher, ela é surpreendente, né? Vai que ela ainda vem para outras versões para nossa Dourados, não é mesmo, gente? Mas eu só tenho a gratidão do meu Senhor, do meu Jesus, que abençoou cada dedo, cada... Lembra que eu falei na sexta-feira? Navegue pelos oceanos da vida e não dê mapa à sorte, porque senão você não ia voltar sorrindo na segunda-feira? Obrigado, meu Deus, por cada sorriso, por cada decisão, por cada coisa boa que aconteceu nesse final de semana. E mais uma vez, gratidão. Temos aí para o dia 25 mais uma eleição, que cada um use da sua sabedoria e faça o melhor para o nosso país e para a nossa sociedade. Beleza, gente? E vamos de música. Eu vou trazer então por aqui, ó, Dito Freitas, né? Nosso saudoso Dito Freitas aí, ó. O Brasil Feliz e depois Barão Vermelho, Beth Balanço. Vamos dar uma relax aí na nossa cabeça e um TBT bem antigo, né? Rio Negro e Solimões, eu vou achar bom, não sei do que, mas eu tô achando bom em tudo, né? E Jadson, Jadson, balança Brasil e eu volto daqui a pouquinho.
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É isso aí, Balança Brasil, com Jadson, Brasil, que tá balançando demais. É, desde ontem, né, gente? Tá num balanço só, maravilha. E o que eu gostei foi da Beth Balanço. Fazia tempo que não escutava essa música, viu? Muito tempo mesmo. Mas eu quero dar um abraço gostoso em alguém que teve aniversariando na sexta-feira e me passou batido por aqui, mas agora já, a gente já tá nessa sintonia juntos, né? É a Simone Vitória, a filha da Adriana, lá em Amambai, curtindo o nosso programa, completou aí mais uma primavera, seus 9 aninhos. E que maravilha, né, Simone Vitória? Que Deus abençoe você, minha lindona. Beijo no seu coração. A Fátima Gomes, meu pai Severino, meu compadre Gervásio, meu cunhado, também na sintonia. E pra gente abrir esse bloco aqui, tem a Márcia do Colibri, que pediu aí, ó, a chave do coração com a Adriana. Ela falou, Cida, tem que ter uma chave pra acalmar nossos corações de tanta alegria. Que bom, Márcia, que maravilha, amiga. Olha, beijinhos pra você também, tá bom? Então, chega por aqui, Adriana, a chave do coração. E depois, Grupo Menos e Mais, com a participação de Simone Mendes, P do Pecado pra Simone Vitória, tá aí. E ainda, João Carreiro e Capataz, Casinha Verde, pra Fátima, meu pai, pro Gervásio, todos que estão na sintonia dessa programação. E ainda quero mandar um abraço aqui pro Valdir, mandou um prato lindo, maravilhoso, gostoso demais, hein, Valdir? Beijo no teu coração, meu amigo. Isso que vai dia 18 lá na festa, vai me conhecer. Isso é bom, é maravilhoso. Traga todos os seus amigos, traz. Vamos encher uma mesa de 10, 15 pessoas lá, viu, Valdir? Tô esperando por você. E vamos então de música. Daqui a pouquinho eu volto falando do primeiro almoço dançante dos amigos da Cida Guiar. Simbora!

0: Agora são exatamente 12 horas e 31 minutos, 12 e 31, quero dizer boa tarde para você que tá do outro lado da rua, você que tá do outro lado do rádio, você que tá aí na tua casa, onde quer que você esteja, meu boa tarde. Vai o boa tarde também para toda a galerinha lá de Amambai, toda na sintonia pelo aplicativo, muito obrigada gente por você estar nos ouvindo e olha, apreciando aí a nossa programação, beleza? Bem, eu quero falar para vocês do primeiro almoço dançante com música ao vivo dos amigos da Cida Guiar. Vai ser dia 18, gente, isso mesmo, dia 18 de outubro, a partir das 11 horas da manhã ali na comunidade Nossa Senhora das Graças. Opa, Nossa Senhora Santa, comunidade Santa Cruz, tô com a minha comunidade na cabeça, viu gente? Jardim Itália, vai tremer o chão naquele salão, sabe por quê? Porque até as atrações do Marcelo, isso, as atrações do Marcelo Dalsas e banda com o melhor do modão, depois tem o Tchê Baileiros, que toca muito, mas olha, eu fui sábado vender convite e o pessoal falou, Cida, é o Tchê Barbaridade? 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Mas que barbaridade, Tchê! 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Tiraram tudo meus patrocinadores daqui. Mas vai arrumar, vai ficar bom, né? Por uma vinhetinha aí. 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Então vamos de música, chegando por aqui, ela que faz um barulho danado e canta muito, Beth Guzzo, Peão de Verdade, depois Alisson e Rian, Mexe Comigo, e pra minha amiga Jovenice Gustavo Lima, Fala Comigo, Bebê. E Henrique e Juliano, Briga Feia. Ui, meu Deus do céu. Briga não é bom pra ninguém, né, gente? Vamos ficar todo mundo na paz, todo coração harmonizado com alegria, muito sorriso nos lábios. Olha, coração batendo só no tum-tum-tum. Você tá de borboletas no estômago, Cida? Não, tá tudo quieto, tudo. Olha, tudo na paz, tudo tranquilo. Aproveitando aqui, já mandando um abraço gostoso lá pro pessoal do Bar dos Amigos, pro Ceará e toda a galerinha que tá ali só de bururu, na biritazinha, né, pessoal? Tá chovendo, todo mundo tá por aí. Quem trabalha na roça, para tudo e vai pros botecos. Então, vá pros botecos.
1: Aqui tá fervendo.

0: É isso aí, a briga foi feia com Juliano, Henrique e Juliano aí cantando pra gente nessa tarde gostosa de segunda-feira, né, gente? Hoje é 5/10/2026, agora são exatamente 12:49. E simbora, que tem muita coisa pra ser resolvida por aqui. A Maria Elza de Itaporã também tá na sintonia, curtindo pelo aplicativo. Chega por aqui, Nicole, com Little Fleas. E mais internacional, viu, gente? A pequena Simone Vitória, lá de Amambai, ela quer Michael Jackson, Thriller. Essa música é linda, viu, Simone? Linda mesmo. E a Margarete, ali do Altos da Alvorada, também tá nos ouvindo. Ela falou, Cida, eu ouço direto o seu programa, mas nunca tô participando. E hoje eu quero curtir uma música do John Secada. Tá bom, meu amor, vamos tocar pra você. Mental Picture. E eu volto daqui um pouquinho depois dessas três lindonas que vai estar tocando pra você. Agora são exatamente 12:50, faltando 10 para as 13.
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0: É isso aí, agora são 13 horas e 6 minutos, 13 e 6. Vai seguindo Almoçando com Música, com muita música gostosa, muita música boa e muita chuva lá fora, né, Cida Guiar? Daqui um pouquinho, Cidinha vai chegar molhadinha lá na loja porque não trouxe a capa. Oh, meu Deus do céu, é pra acabar, né? É pra acabar o piqui do Goiás. Mas deixa eu falar com você. Oi, Marcos. Oi, Mauro. Tudo bom? 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Tá bom? Gente, lembrando que mais uma vez vem aí reforçando o convite para o almoço dançante dos amigos da Cida Guiar, com música ao vivo. Será lá na comunidade Santa Cruz, no Jardim Itália, dia 18 de outubro, a partir das 11 horas. Muita gente bonita, os amigos, se encontrando para fazer aquela festa junto conosco, tá bom, gente? Você tem que levar pratos e talheres, crianças até 7 anos não pagam. Você vai se servir de churrasco, arroz, salada, creme de alho, farofa e mandioca. Ui, que delícia, Cida! Tudo isso? Aham! Não, tem mais! Atrações, Marcelo Dalsas e banda com o melhor do modão. Tchê Baileiros, pra você chacoalhar o esqueleto e fazer aquele bururu de música por lá, fazendo muito suor descer na pele com muita cerveja gelada. 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Fala comigo, fala bebê, que eu levo pra você. Chegando músicas por aqui, Joaquim Manuel, Marcas de Batom, Rick Renner, Saudade Pesada, Leonardo, Dona Encrenca. Essa música é pra Fátima Gomes de Amambai. Segura, comadre. Ainda Ricker, Benedetti, Eduardo, A Viagem dos Meus Sonhos. Eu volto já já.
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É isso aí, você curtiu então Rick Benedetti, Eduardo, A Viagem dos Meus Sonhos, e delícia, né, gente? Eu quero mandar um boa tarde aqui pra Odete do Quarto Plano, com chuva curtindo a nossa programação, né, Odete? Tudo bom? A Dona Maria lá na Campina Verde, já chegando no avião sem piloto, Dona Maria. Com esse tempo é perigoso, né, minha amiga? A Tananeira também nos ouvindo. Um abraço pro Donizete, sua esposa, lá no Canaã 3, também na sintonia. Antônio e a Dona Hilda. Oi, meus amores, como que vocês estão? Tá tudo bem? E quero mandar um beijo gostoso e um abraço pro Valdir do Novo Horizonte, também nos ouvindo, curtindo o nosso programa. Gente, com essa chuva, o rádio é uma delícia, não é? É gostoso? Fala pra mim. É muito bom, né? Abraço também para a Dona Maria Cedivaldo lá no Altos da Alvorada, que não perde um só programa. A Jovenice tá em casa com essa chuvinha, né, amiga? Tudo de bom, você e o Bila tá tudo na paz, tudo tranquilo, meus amores. Um beijo para vocês também. Então chega por aqui para Jovenice, Eduardo Costa, eu duvido. Gine Geno, Nossa Senhora Aparecida, vai para você, viu, Valdir? Que Deus te abençoe, que Nossa Senhora te cubra com o seu manto e sempre te protegendo. A Dona Maria Alves da Campina Verde também gosta dessa música. E aí vai vir o avião sem piloto lá para Dona Maria da Campina Verde, que é Wilson Carreiro e Piracelmo. Depois, Jean Giovanni, peão de vitrine. Eu volto já.

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É, agora são exatamente 13 horas e 39 minutos. É isso mesmo, chegando aí o final da nossa programação, o último bloco de músicas, e o qual eu tô só olhando pelo vidro e vendo que tá chovendo, né, gente? Ai, meu Deus! Bem feito, quem mandou você não trazer capa? Agora tem que voltar toda na chuva, né, Cida Guiar? É pra acabar o piquinho do meu Goiás, é pra acabar, mas fazer o quê, né? Gente, quero tocar a música do Pablo Marcelo aqui, ó. É, alguém me ensinou que é o amor, é o menino que vai estar lá movimentando a entrada do nosso evento dia 18 de outubro, né? Então, Pablo Marcelo e banda, tá ali, ó. Marcelo Dalsas, isso mesmo. Ele vai estar lá com esse vozeirão maluco que ele tem, que Deus me vai dar gosto de ver, né, gente? Ainda, como eu tinha anunciado, peão de vitrine com Jean Giovanni, não deu tempo de tocar por causa da vinheta, né, da nosso apoio cultural. Cheiro de Galpão, Gaiteiro e Chamamé, Herdeiros do Chamamé, Cretina, Maciel. É isso, Marlon Maciel, Chamamé para um amigo. Essa vai para Ramona lá na Mão do Brás, sempre nos ouvindo aí também pelo aplicativo, às vezes tá pelo rádio, vai que vai, né? Todo mundo já na sintonia da 87.9. Lembrando que às 16 horas tem ele, Negão da Arapuca, no Ponteio da Viola. E às 19 horas, Pastor Alex com programa Gospel, evangelizando tudo por aqui. Beleza? Então vamos de música, Cida. Chega de conversa, mulher. Toca a música que o povo gosta, o povo ama. Simbora!

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É, agora são 13h55, faltando 5 para as 14 e eu vou ficando por aqui. Olha, gente, muito obrigada você que esteve comigo, você que esteve de moita, não participou, mas obrigada a si mesmo. Obrigada a Deus por mais um dia, por mais um programa, por mais uma atitude que tive e que tudo se realizou. Que você consiga alcançar os seus objetivos da melhor forma possível. Sempre, sempre com Deus na alma e no coração. Você realiza tudo o que você busca. Se Deus nos permitir, amanhã estaremos de volta com mais um Almoçando com Música na 87.9. Rádio Boa Nova FM, a rádio mais feliz da cidade. Até lá, tchau, tchau. Ó, 16 horas, Negão da Arapuca, às 19, Pastor Alex. Valeu, galera. Tchau, tchau.

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Alô Dourado! Estamos chegando! Ei, Rildão, boa tarde! Alô, Piquitita, muito bem, vamos nessa, boa tarde! É, Márcio Moreno, foi tudo ok, viu? Aconteceu, mas então por aqui tá tudo ok, isso! Agita aí, agita aí, agita aí, agita aí!

Amigo, horário oficial da Frontal. 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Está no ar o programa No Ponteio da Viola. Aqui estamos falando sim diretamente da Rua Pureza Carneiro Alves, é W7 no Jardim Água Boa.

93.9, aqui estamos nós, mas tem também você que tá aí pelo celular, pelo aplicativo, também pela internet. Boa tarde! Neste momento já vamos nos colocando à sua disposição a linha direta para você participar, confirmar a audiência, pedir o seu sucesso, oferecer o programa para quem desejar. 34258787 para você enviar o seu torpedo. 996062270 para você enviar o seu WhatsApp. Boa Nova FM 67-3425-8787 para você enviar o seu WhatsApp. Negão da Arapuca 98406-1124 para você de Dourado e toda a região aqui adjacência, região sim da nossa grande Dourados, Mato Grosso do Sul, Brasil e o mundo, interligados através da internet, www.boanova87.fm.br. Para você que esteve acompanhando aí o musical da programação da Rádio Boa Nova FM, vem chegando ele, Negão da Arapuca, mais fácil do que pintim na beira de pilão. Maravilha! Obrigado, sim, Dourado! Vamos nessa! A partir de agora, lá vamos começar. Para começar, eu convoco meus três personagens. Chega pro pé do eito para começar tudo de novo! Lá vem chegando o garotinho com a garrafa de água gelada com limão e gelo. Beleza, é o Teres, é o Teres, vem chegando então pra dar aquela hidratada, porque afinal, ontem chuvoso, mas um clima até que estável, bom pra aquela tubaína, ô lasqueira, so, muito refri, então vamos nessa, hidratando pra ficar lelelelelele, legal! Mas também vamos lá, a partir de agora lá vem chegando o olha só o garotinho trazendo aí já a garrafa de café, beleza, por ele, tá parecendo uma taça, e o que que tá acontecendo? É a garrafa de café pro Negraje? É a merenda, já adivinhou, só, aquele bolo caseiro, rapaz, que a dona Carmelinda mandou, olha aí, moço, com aquele cafezinho vai ser uma merenda e tanto, moço, obrigado, su, então vamos lá, a partir de agora pra trazer aí, o que que lá vem aí? Água quente, agora você tá sorridente. Isso mesmo, 22 graus ali pro lado de fora, temperatura estável, boa pra você tomar o seu chima, não é isso? Então vai daí que eu fico lá de cá. Nessa que eu vou, vou nessa, é claro.

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7: 4:34.

Dourados, confira aqui comigo agora, 16 horas 35 minutos, 4 da tarde, mais 35 minutos, informando para você a hora certa, Frontal Materiais para.

para registrar o apoio cultural. Meu amigo, minha amiga, dona de casa, primeiramente, o meu boa tarde. Boa tarde, sim, pra você, boa tarde também pra você, tudo bem? Eu espero que esteja tudo na santa paz, graças a Deus, não é isso? Ah, boa tarde também pra todos vocês na audiência do meu, do nosso programa, no Ponteio da Viola. Tarde esta de 5 do mês de outubro do ano 2026. Uma segunda-feira.

Meu amigo, minha amiga, boa tarde aí pra você. Saboreando este cafezinho, que beleza, maravilha, clima excelente para aquela merenda tradicional que o Negraj já está fazendo. Boa tarde também para você que está aí naquele chima. É isso, Nofre, boa tarde. Isso, boa tarde também para você que está aí naquela cervejinha gelada. Boa tarde para você no Teres. Ah, tá. Pra você que não está com nenhum desses itens que eu citei, mas tá aí com o Negrão da Arapuca, obrigado sim. Boa tarde.

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Boa tarde para você que tá na sintonia do meu, do nosso programa aí no seu posto de trabalho, que beleza, vamos lá, é nessa então que vamos. Boa tarde pro meu amigo Dagmar, tá ligado, tá? Obrigado pela audiência! Meu boa tarde, chacoalhado para todos lá no escritório político, deputado estadual Zé Teixeira, campeão de voto no estado, tá ligado lá, Sônia, ei, que beleza, Sônia, tá lá a Adriele, tá lá o Alto, né, o Altinho, a Sueli, isso, também está ali a Marta Aparecida, a Maria Lídia, boa tarde, obrigado pelo rádio ligado, também o Leandro, rapaz, isso, o Leandro gosta umas modas, dessas modas que conta história, ele fala assim, rapaz, você toca cada moda lá, que não sei onde você acha, onde você pega dessa daí, falei, é lá no fundo do baú, e... Vamos nessa! Eu abro o bloco trazendo o Tião Carreiro mais o Pardinho, Negrinho Parafuso. Na sequência, Milionário José Rico. Quem disse que esqueci? Na sequência, atendendo meu amigo Onofre, saboreando seu Shiba, ele pediu aí toalha branca. Vai lá, Gini Geno, tá dedicando lá pro Capoto, pra Francisco, Sebastiana, pra Rosângela, pro Chito, pro Antônio Passarinho, pra o japonês e também pra Isabel, a sua vizinha, e pro Laudenor Forte. E na sequência, Barreirito, conta uma história que a dona Maria Alves Lisa vai curtir. O Menino da Canoa. Aí eu trago Vieira e Vieirinha, Rio Preto. Ah, essa vai lá pro meu ali, Leomar. É, Leomar, irmão do Ademar, toda a turma, família Martins, acompanhando o programa. Fecha o pacote com Valdo Reis e Pratini. Carro da saudade, ô, carro da verdade, rapaz, carro de verdade. Então tá bom, ô Negrage, tem que começar no começo, né, pai? É, começar no começo, porque essa história, você vem de deixar a moda tocar, você fica falando, não é, rapaz, que eu fico falando, se eu não registrar quem pediu a moda, aí fica difícil, né, só tocar a moda, pendrive, é, se for pendrive, nós só vai botando moda aqui, ninguém pediu nada, então deixa com o Negrage, boa tarde.

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9: 5 e 6.

Dourados, confira aqui comigo, agora, 17 horas, 7 minutos, 5 da tarde, mais 7 minutos, informando para você a hora certa, Frontal Materiais para Construção. 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Hoje é segunda-feira, né, Negraj? É, hoje tem aqui pra você e pra todos vocês ouvintes o programa, logo após o programa no Ponteio da Viola, vem aí o pastor André Reis com o programa Conexão Gospel da Igreja Assembleia de Deus, aqui das 19 às 21 horas, na Boa Nova FM. 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E lá sim, vamos nós, trazendo muito mais para você. 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
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Aqui não tem enrolação, aqui tem é solução, Abrimos mais um bloco sertanejo, lá vem chegando modão do jeito que você gosta de ouvir, curtir no programa no ponteio da viola. Aí sim, Lucas Reis e Tássio Viola, Chamada a Cobrar. Na sequência, eu trago Jades e Jadson com a participação da Patrícia. Duas vidas e uma história. Eduardo Costa, Entre Ele e Eu. Depois eu trago Di Paulo e Paulino, Nada Mudou. Délio e Delinha, atendendo meu amigo Jorge Costa, o Jorge Costa Evento, o Jorge do Costelão, tá sempre ligado no programa do Negrão, rimou. Meu amigo Jorge, alô Jorge Costa, meu boa tarde, tá lá apreciando a boa música sertaneja no programa no Ponteio da Viola, e ele pediu, vai ouvir junto com os demais que está junto com ele ali curtindo o programa, vai aí, por onde ela andou, não sei, vamos saber agora. Na sequência, atendendo meu amigo Paulo Cardoso, popularmente conhecido como Paulo o Cowboy. É o cowboy lá do assentamento Itamaraty, tá acompanhando pelo aplicativo. Ele disse aqui, toca aí pra nós, saudoso Rick, mais o Rene, Não Perca Tua Fé. Dedicando pra todos os ouvintes, boa nova, em especial pros seus familiares e amigos. Ele que está sempre ali na Feira Livre Totó Câmara, fazendo as suas apresentações, dançando, fazendo a sua... na locução ali, fazendo aquelas mensagens lindas que vêm de encontro com o seu coração. E assim, ô Paulo Cardoso, o cowboy, lá no assentamento Itamaraty, município de Ponta Porã, meu boa tarde. Ele disse que lá por lá também chove lá pro lado de fora. Então deixa chover. Boa tarde.

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2: 5:17.

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6: 5:38.

certa, Dourados. Confira aqui comigo agora, 17 horas 39 minutos, 5 da tarde, mais 39 minutos, informando para você a hora certa. 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Boa tarde a toda a rapaziada ali da Mecânica Machado, né? Trabalhando ao som do programa no Ponteiro da Viola. Obrigado, amigos! Boa tarde! 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Boa tarde para o meu amigo Flávio, ele e a esposa dele, senhora Jurema, aqui na, primeira opção lanches, na Rua Bela Vista com uma W8, sempre preparando aquele lanches delicioso para você. Alô, família! Pretende lanchar, né? É, segundou, né? 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A senhora Jurema anota o seu pedido e lá vamos nós!

O Bloco Sertanejo trazendo Jacó e Jacozinho, Pequeno e Valente. Teodoro Sampaio. Na General Osório. Boa tarde para vocês, obrigado pela audiência. Alô.

Que beleza! Alô, seu Edmar! Edmar ali na rua, Pedro Celestino, curtindo o programa no Ponteiro da Viola. Ele pediu no Bailão Alemão do Forró!

o meu primo lá em Rondonópolis, o William Cabeça, tá curtindo o programa pelo aplicativo, ele, o filho dele, o Miguelzinho, e a Andressa, a esposa, ali em Sete Quedas, a Dioné. Segura lá, a Milton.

Havaneira, mais ou menos assim. Dia 8 de novembro é almoço dançante em comemoração ao aniversário do Negrade. E é claro, meu tempo de rádio. Lá no Salão de Festa da Comunidade Santa Cruz, Jardim Itália. 8 de novembro é a data. E será mais ou menos assim. Alô, Sargento Souza. O J, rapaz.

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9: 6:03.

0: Ei, que beleza! Boa tarde, boa noite pro meu amigo Valdir, o Mini, rapaz, aqui da Vila Hilda, na audiência do programa. Carinhosamente, meu muito obrigado pela audiência. Boa noite! Ele diz aqui, boa noite, negão da Arapuca. Aqui é o Valdir, o Mini. Manda aí um modão sertanejo pra nós, aqui da Vila Hilda. E que Deus o abençoe, você e sua família. Abraço, amigo, obrigado. Claro que sim, meu rei. Obrigado a você pela audiência. Quero também dizer aí, obrigado aí pela audiência, quem também, a senhora Jurema, ali da primeira opção lanche, aqui na Bela Vista, com a W8, ela e o esposo dela, o Flávio, trabalhando ao som do programa no Ponteio da Viola. Olá, amigo, obrigado por lembrar de nós. Estamos sempre ligados nesse programa maravilhoso, só modão da boa. Obrigado, Flávio. Obrigado, senhora Jurema. Obrigado. Quero fazer um lembrete, vem aí, é, já tá nos próximos dias, viu? O almoço dançante, é, um ano, viu? Um ano, ahá, Cida Aguiar, é, o almoço dançante dos amigos da Cida Aguiar, é, o almoçando com música, 18 de outubro é a data, o horário é das 11 da manhã, local, comunidade Santa Cruz, ali no bairro Jardim Itália. Aos que for almoçar com a Cida Aguiar, favor levar pratos e talheres, criança até 7 anos não paga. Entra e almoça com a família. Ah, será servido arroz, é, churrasco, salada e creme de alho. Que delícia! Atrações já está confirmada. Tchê Baileiros e Marcelo Dalsas e banda com o melhor do modão do sertanejo dançante. Convite à venda, tá ali na banca do Jaime, lá na Resenha da Paulinha e também na Pontual Conveniência. Participe, senhor! Boa noite pra Cida Aguiar, minha colega, colaboradora da Rádio Boa Nova FM. Tem o programa aqui de segunda a sexta-feira, do meio-dia às 14 horas, almoçando com música. E eu sempre tô lá, batendo meu jacaru e curtindo o que de melhor. A música aqui, rapaz! Vamos abrir mais um bloco, Negrache? Vamos. Hoje é 5 do mês de outubro e lá vamos nós. Eu vou atender a Roda do Chima. A Ivete Mangueira lá no Parque dos Coqueiros também curtindo o programa, obrigado. O Jorge Costa, evento, também curtindo o programa. Lá no assentamento Itamaraty, tá lá o meu amigo Paulo Cardoso, o cowboy. Também o Onofre já registrei. Ali da Mecânica Machado, aqui na Adelina Rigotti, também tá ligado no programa, obrigado. Atendendo a Roda do Chima, aí da Sema Antigua, aposenta a Vera. Pode ficar, meu amor, vai embora não. Já o Zé pra Maria, cópia, eu quero só a cópia da chave. Jorginho Dalzac falou, eu vou de cavalo preto. Já pra... rapaz. Serginho Passina Tudo falou, ah, enquanto vocês estão nessa aí, eu vou é pra pescaria. A Jussara falou, mas leva o pão de queijo, o outro. Já o Gugu, rapaz, o corintiano aquele, quarta-feira, hein, rapaz. O Gugu falou assim, manda o surucuá aí pros meus irmãos lá em Cacoal Rondônia e deixa rodar.
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0: Milionário José Rico, Cidão da Infração, Gerson.

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6: 6 horas e 30 minutos.

hora certa, Dourados, confira aqui comigo agora, 18 horas 32 minutos, 6 da tarde, mais 32 minutos, informando para você a hora certa, Frontal Materiais para Construção. 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Vou trazer essa daqui lá, o Tom lá na

SOS Casa de Carne vai curtir essa história. Lourenço Lorival, Vingança do Caçador. E eu vou atender o tio Júlio lá na Oliveira Marques, ali atrás do estádio Napoleão Francisco de Souza, a Leda. Tá lá o tio Júlio e todos seus pacientes. É o bioquímico. Ele pediu C10 vermelha. Então vai pro João Parabola, também tá sempre curtindo o programa.

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2: 6:37.

0: Obrigado.
1: Gente, é nosso fim de espetáculo. Eu agradeço.
2: Ei, boa noite. É agora 18h47. A última do programa de hoje, atendendo os fãs do Amado Batista. O Daniel, lá no nosso bar, tá ali na rua W15 com a Leone Danzalém, a Ivete Mangueira, lá no Parque dos Coqueiros. Quem mais? Quem mais? Ah, tá. Você. Então, boa noite.

0: neste momento abrimos espaço para registrar os aniversariantes do dia.
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0: Hoje, quero aqui parabenizar hoje, 5 do mês de outubro de 2026, segunda-feira.
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0: Quero saudar aqui a sargenta Gleice. Gleice, parabéns! Quero também parabenizar aqui o meu grande amigo, o Tenente Lacerda. Ô, Lacerda, parabéns!
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0: Parabéns a todos aniversariantes do dia!
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0: Aqui nos meus arquivos consta esses aniversariantes do dia. Vamos!

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1: Obrigado, Deus, por mais uma tarde aqui no rádio com os meus amigos, ouvintes e familiares. Obrigado sim a você, obrigado sim a todos vocês pela audiência do programa.

0: aos aniversariantes do dia, hoje, 5 do mês de outubro do ano 2026, segunda-feira. Parabéns vai para a Sargenta Gleice. Parabéns também vai para o Tenente Lacerda. Alô, Lacerda, parabéns. É o Milton da Doura Moda, é, saudando aí o Lacerda. É gente da gente, gente que ouve a gente. É isso, Milton. Da rapaziada lá na farmácia do Bioquímico Ceará. Boa noite pra todos.
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0: Vamos embora.
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0: Eu volto, se Deus me permitir, amanhã, a partir das 16 horas, com mais um programa no Ponteio da Viola.
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0: Vem aí na sequência o programa Conexão Gospel. A apresentação é do pastor titular, pastor André Reis, da Igreja Assembleia de Deus. É das 19 às 21 horas.
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0: Que tenha todos uma boa noite, obrigado, tchau. 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

muito bem, senhoras e senhores, muito boa noite Dourados, boa noite Mato Grosso do Sul, boa noite Brasil! Brasil! A paz do Senhor, povo abençoado, povo lindo de Deus. E aí, queridos, tá tudo bem com vocês aí? Eu espero que sim, porque conosco aqui está tudo bem, graças a Deus. Está entrando no ar o meu, seu, nosso programa Conexão Gospel, aqui diretamente dos estúdios da 87.9 Rádio Boa Nova FM. É a rádio mais feliz da cidade. E este é o programa Conexão Gospel. A apresentação é comigo, seu irmão em Cristo, pastor André Reis. A direção geral é do nosso diretor Alcides Souza. E vamos juntos até as 21 horas de hoje, hein? É isso mesmo, até as 9 horas da noite, trazendo para você aqui o melhor da música evangélica. Para você adorar, para você bendizer, para você enaltecer o nome bendito do nosso Deus. E aí, queridos, como é que foi aí o seu finalzão de semana? Foi ótimo, foi maravilhoso? Eu acredito que sim, hein? E a sua segunda-feira, gente, está sendo legal, maravilhosa? Eu não tenho dúvida! Mas eu tenho uma notícia para você! Se prepare, porque a partir de agora vai ficar bem, bem, bem, mais bem, melhor!

Muito bem, senhoras e senhores, agora são 19 horas com 17 minutos. É 7 horas da noite com 17 minutos. Está começando nosso programa Conexão Gospel. É isso mesmo, aqui diretamente dos estúdios da emissora 87.9, Rádio Boa Nova FM. E

Muito bem, agora são 19 horas com 18 minutos, 7 horas da noite, 7 horas da noite com 18 minutos aqui em Dourados, Mato Grosso do Sul. Daqui a pouquinho tem a previsão do tempo para você, amigo ouvinte. Também tem a reflexão da noite, é daqui a pouquinho. Final do programa estaremos ministrando aquela poderosa palavra de Deus, hein? Olha só, queridos, o WhatsApp já está liberado para você participar e interagir conosco nesta noite. E o WhatsApp é o 3425-8787. 3425-8787, este é o WhatsApp para você interagir e entrar em contato conosco, mandar sua mensagem para nós, confirmando a sua audiência. Nós estamos ao vivo também, gente, ao vivasse a cores aí para um Brasil de audiência. É ali pelo Facebook, né? Os amigos que estão aí no Facebook, está aparecendo só a imagem aí da Rádio Boa Nova FM. Estamos com um problema na câmera hoje aqui e não está sendo possível fazer a transmissão nos mostrando aqui ao vivo, né? Mas estamos aí, o áudio está saindo, está a imagem aí da Rádio 87.9, Rádio Boa Nova FM. E você pode comentar aí também, deixar o seu comentário logo aí embaixo, ok? Compartilhar essa live também. E eu tenho certeza que essa programação de hoje já está sendo bênção e continuará sendo bênção na vida de muitas e muitas pessoas, viu? E para que este programa fique mais interessante, é muito importante você participar. Mande a sua mensagem para cá no 3425-8787. 3425-8787. Diante da majestade de Jesus. Um grande abraço especial à minha querida, amada, linda família lá em casa neste momento que estão nos acompanhando. Eu falo da minha querida esposa Ana, meu filho o Luquinhas, também a minha filhinha Sarinha, Sara Vitória. Eu saí lá de casa e a Sarinha, ela estava no andador, naquele que a gente conhece, os mais antigos conhecem como disquinho, né? No andador, e ela estava toda faceira, para lá e para cá, andando por toda a casa. É a Sarinha, né? Eita maravilha! Um beijo, minha filha, eu te amo, viu? Meu paizão também está lá em casa agora, o Deraldo, vulgo Birigui, também está aí na audiência da programação. Grande abraço a você que está nos ouvindo aí, você de perto, você de longe. Deus abençoe, atenção você das chácaras, né? Temos uma audiência boa também aí nas chácaras, sítios, fazendas, ao redor aqui de Dourados, você também aí em outro município, você em outro país, na outra América, está aí nos ouvindo também através da internet, pelo aplicativo, pelo site da Boa Nova FM. Deus abençoe a todos vocês.

que a terra estremeça. É isso aí, Dourado. 19 horas 22 minutos. Esse é o programa Conexão Gospel. 7 horas da noite, 22 minutos. É hoje, dia 5 de outubro de 2026. É mais uma edição do programa Conexão Gospel. É o primeiro programa aí de outubro. Outubro, mês rosa. É o mês da conscientização do câncer de mama. E daqui a pouquinho vamos trazer um pouquinho, trazer um pouco da história sobre esta conscientização, ok? Mas agora vem chegando para você, meu amigo ouvinte, a reflexão da noite. Queridos, a história de hoje tem como título A Última Ligação.

Certa noite, um homem recebeu uma ligação enquanto estava trabalhando. Era sua mãe. E a mãe disse: filho, posso falar com você um pouquinho? Ele respondeu com pressa: mãe, estou trabalhando, depois eu te ligo. Ela ainda tentou dizer alguma coisa, mas ele desligou. Naquela noite, o telefone tocou novamente e ele não atendeu. No dia seguinte, recebeu uma notícia que mudou a sua vida. Sua mãe havia partido. Ele correu para casa, entrou no quarto dela e encontrou sobre a mesa uma pequena Bíblia e um bilhete. Com as mãos tremendo, começou a ler. E naquele bilhete dizia: meu filho, se você estiver lendo isso, talvez eu não esteja mais aqui. Só queria dizer que tenho muito orgulho de você. Nunca se esqueça, por mais longe que você esteja, Deus sempre estará perto de você. E quando sentir saudade de mim, dobre os seus joelhos e converse com Deus. Ele vai cuidar do seu coração. O homem não conseguiu conter as lágrimas. Naquele momento, percebeu que passou a vida inteira correndo atrás de tantas coisas: dinheiro, trabalho, compromissos, preocupações, e acabou deixando para depois aquilo que realmente importava. Ele se ajoelhou ao lado da cama e chorou. Senhor, eu queria só mais uma oportunidade. Mas algumas oportunidades, quando passam, não voltam mais. Esta é a grande verdade. Por isso, talvez hoje você esteja precisando ouvir esta mensagem, querido ouvinte. Não deixe para amanhã o abraço que você pode dar hoje. Não adie o "eu te amo". Não deixe para depois aquela ligação. Não espere perder alguém para reconhecer o valor que esta pessoa tem. A vida, ela é muito curta. Ela é curta demais para vivermos adiando o que realmente importa. E, acima de tudo, não deixe Deus para depois. Talvez você esteja correndo tanto que nem percebeu que sua alma está cansada. Pare um pouco, ore, abrace sua família, perdoe, ame, diga às pessoas que são importantes para você o quanto elas significam. Porque algumas coisas podemos comprar novamente, mas o tempo que passou e as pessoas que partiram, não. E se você hoje está ouvindo esta mensagem, esta reflexão, é porque Deus está te proporcionando e te proporcionou mais um dia. Talvez seja justamente porque Ele está lhe dando uma nova oportunidade de fazer diferente. Valorize. Você ainda pode. Ame enquanto ainda dá tempo. E coloque Deus no centro da sua vida enquanto há oportunidades. Se você ainda pode abraçar, abraça. Se ainda pode pedir perdão, peça. Se ainda pode dizer "eu te amo", diga. Porque amanhã pode ser tarde demais. Faça isso hoje, querido. Pega o seu celular aí, manda uma mensagem para essa pessoa querida. Você que está perto dessa pessoa amada, que você tanto ama. Dê um abraço nela, diga que o ama neste momento. Música.

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1: É hoje, dia 5, pós-eleição, hein? Que bênção. Ontem, então, foi dia de eleição 2025.

Muito bem, senhoras e senhores, 19 horas 35 minutos. Obrigado a todos pelo carinho da audiência. Deus abençoe, continue abençoando a todos que estão aí ligados com a gente. Deus abençoe. Muito prazer imenso estar aí comunicando com você, amigo ouvinte. Deus abençoe a nossa querida irmã Hilda, está ligada aí com a gente, mandando um abraço para nós aqui, a minha família. Deus abençoe, viu, irmã Hilda? Obrigado pelo carinho da sintonia. Um grande abraço a todos vocês aí que estão sintonizados na Rádio Boa Nova FM. Olha só, gente, estamos no Outubro Rosa, hein? É isso mesmo, estamos aí no Outubro Rosa. Uma campanha que chama a atenção para a prevenção e principalmente para a importância do diagnóstico precoce do câncer de mama. Segundo o Instituto Nacional do Câncer, o Brasil deve registrar aproximadamente 78 mil novos casos, hein? Olha só, hein? Olha este número, 78 mil novos casos de câncer de mama por ano entre 2026 e 2028. É uma realidade que reforça a importância de cuidar da saúde e não deixar os exames para depois. A orientação é que a mulher conheça o próprio corpo e fique atenta às alterações como caroço na mama ou na axila, mudanças na pele, alteração no formato da mama, retratação do mamilo ou secreção sanguinolenta. Esses sinais não significam necessariamente câncer, mas precisam ser avaliados por um profissional de saúde. Além disso, hábitos saudáveis também podem ajudar a reduzir o risco, praticar atividade física, manter o peso adequado, ter uma alimentação equilibrada e evitar o consumo de bebidas alcoólicas estão entre os recomendados. E fica o alerta, não deixe o cuidado para depois. Procure uma unidade de saúde, converse com um profissional e mantenha seus exames em dia, conforme a orientação médica. Outubro Rosa é mais do que uma campanha, é um convite para cuidar, prevenir e salvar vidas. Se você conhece uma mulher que precisa ouvir esta mensagem, né? Você vai compartilhando aí essa live, vai orientando aí as pessoas que estão as pessoas que estão aí ao seu redor. É bom nós conscientizarmos, né? Conscientizarmos então aí todas as mulheres, e não somente no Outubro Rosa, mas é durante todos os meses. Olha só, queridos, hoje dia 5 de outubro, é dia do trabalhador rural volante, também dia internacional dos professores, dia internacional também dos professores. Aqui no Brasil é dia 15 de novembro, né? O dia nacional aqui no Brasil, mas hoje, então, dia 5, é comemorado o dia internacional dos professores. Vamos dar uma olhadinha no clima-tempo para saber como fica a previsão do tempo aqui para a nossa região de Dourados, hein?

Amanhã, terça-feira, chuva forte de manhã, ainda chove no começo da tarde, as nuvens diminuem e o sol aparece. Mínima 21, máxima 24. Previsão de 20 milímetros amanhã, 20,9 milímetros. 96% a probabilidade de chance para chover, então, amanhã, terça-feira. Quarta-feira já dá uma trégua, não tem previsão de chuva. Mas quinta-feira já volta a chover novamente, tem previsão de chuva. Mínima 23, a máxima 33. Sol com muitas nuvens e pancadas de chuva à tarde. Muitas nuvens à noite sem chuva. 0,7, né, milímetros aí, então, para quinta-feira. Sexta-feira tem mais previsãozinha de chuva, pouca chuva, né? Quinta, sexta, quase a mesma quantidade, entre 0,7 e 0,5. E para o final de semana, vamos dar uma olhadinha. Final de semana tem muita chuva de novo, hein? Meu Jesus amado. Sábado tem previsão, 17 milímetros para sábado. Domingo tem mais previsão de chuva, 21 milímetros para domingo agora. Segunda-feira tem chuva, terça-feira tem chuva, quarta-feira tem chuva. Jesus da glória, quinta-feira. Então, segundo o clima-tempo aqui, a partir de sábado, muita chuva. E isso deve durar aí toda a semana seguinte, hein? Bastante chuva mesmo para nossa região aqui. Quem está preocupado, os nossos pessoal do agro aí que estão agora no plantio, né? Estão um pouco preocupados, estão aí no plantio e eles estão tanto preocupados com muita chuva agora, né? A chuva precisa dar uma trégua, mais uns 4 dias, 3, 4 dias de sol já dá para lançar a semente ali no solo.

0: É isso aí, senhoras e senhores. 7h53. 7h53. É, você ouviu aí, Paulo Neto. Tua presença também. Alda Célia, Jardim Secreto e Sara Evelyn. Vem, Senhor. Vamos de mais canção, mais louvor de adoração ao nosso Deus. Vem chegando aí ela, Antônia Gomes. Tá chorando por quê?
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